0: 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As notícias do governo federal que movimentaram o país no dia de hoje.
1: Olá, boa noite.
2: Boa noite para você que nos acompanha em todo o país.
1: Quinta-feira, 16 de julho de 2026.
2: Vamos ao destaque do aos destaques do dia na Voz do Brasil.
1: O governo brasileiro repudia a decisão dos Estados Unidos em impor tarifa de 25% sobre produtos nacionais.
2: O plano estabelece medidas para empresas atingidas pela taxação. Graziele Bezerra.
3: Ministro da Fazenda, Dario Durigan, explicou que o plano Brasil Soberano, criado durante o primeiro tarifaço anunciado pelos Estados Unidos, será ampliado.
1: Produtores rurais e cooperativas afetados por eventos climáticos poderão renegociar dívidas.
2: É o que estabelece medida provisória publicada no Diário Oficial da União. Thaís de Araújo.
4: De acordo com a medida, produtores que registraram perdas de ao menos 30% em duas ou mais safras poderão renegociar débitos com prazo de 8 anos.
1: Controle do diabetes. SUS começa a oferecer insulina glargina, um medicamento de ação prolongada.
2: O público-alvo são pacientes de 2 a 18 anos e idosos com mais de 70 anos. Natália Koslick.
5: A insulina glargina ofertada pelo SUS permite um controle mais estável da glicemia.
1: Hoje, na apresentação da Voz do Brasil, Mariana Jungmann e Luciano Seixas.
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1: O governo federal reagiu após a divulgação de nova taxação imposta pelos Estados Unidos aos produtos brasileiros.
2: A nova tarifa de 25% será cobrada a partir da próxima semana a produtos que são importados pelos Estados Unidos do Brasil, como açúcar, etanol, tabaco, madeira e calçados.
1: A medida foi tomada após investigação feita pelo escritório do representante do comércio dos Estados Unidos.
2: Para o Brasil, as justificativas para um novo tarifaço não têm embasamento.
1: A repórter Graziele Bezerra acompanhou os desdobramentos e tem mais informações. Boa noite, Graziele.
3: Boa noite para você também, Luciano. Boa noite para Mariana e boa noite para o ouvinte da Voz do Brasil. A primeira reação do governo brasileiro foi uma nota da Secretaria de Comunicação Social da Presidência da República e nela o governo diz que segundo estatísticas do próprio governo norte-americano, os Estados Unidos acumularam nos últimos 15 anos mais de 424 bilhões de dólares em superávit de bens e serviços com o Brasil. E essa nota diz ainda que todas as alegações dos Estados Unidos foram refutadas pelo Brasil e que vai levar o caso à Organização Mundial do Comércio.
2: Agora, Grazi, o que os Estados Unidos alegaram para impor essas tarifas?
3: Bom, eles fizeram uma investigação que foi iniciada em julho de 2025 pelo escritório do representante comercial dos Estados Unidos, e esse escritório acusa o Brasil de adotar práticas consideradas aí prejudiciais ao comércio norte-americano em áreas como o mercado digital, PIX, regulação de plataformas digitais, propriedade também intelectual, acesso ao mercado do etanol, combate à corrupção e desmatamento. Bom, o ministro das Relações Exteriores, Mauro Vieira, falou hoje com a imprensa e informou que desde março de 2025 o governo brasileiro manteve mais de 30 reuniões presenciais, virtuais também ou por telefone, aí nos níveis presidencial, ministerial, técnico também, com autoridades norte-americanas. E citou o exemplo, segundo ele, o PIX é uma infraestrutura política, pública, na verdade, de pagamentos, que foi criada pelo Banco Central e está disponível a todas as instituições financeiras que atuam no Brasil e que não há competição desleal.
6: Não é sério falar em competição desleal gerada pelo PIX. As acusações sobre desmatamento também são absurdas. Desde 2022, reduzimos significativamente o desmatamento na Amazônia e no Cerrado. Estes são apenas dois exemplos. Todas as alegações dos norte-americanos para justificar a aplicação de tarifas não têm lastro na realidade.
1: Grazi, as exportações brasileiras para os Estados Unidos terão que impacto?
3: Bom, vamos lá, Luciano. O ministro do Desenvolvimento, Comércio, Indústria e Serviços, Márcio Elias, disse que 2.100 produtos ficaram de fora dessa nova lista, né, de taxação, produtos aí como café, suco de laranja, carne, fertilizantes e aeronaves, mas o impacto do novo tarifaço já foi calculado pelo governo.
7: Com essa nova tarifa, foi decidida ontem, nós vamos ter cerca de 18% das nossas exportações para os Estados Unidos atingida, o que corresponde a 7,4 bilhões de dólares. Isso levando em conta o ano de 2024, antes, portanto, do início do tarifaço. Mas elas estão diversificando o mercado.

0: conversas com os setores afetados.
1: Nós já temos prontos os mecanismos de proteção das nossas empresas e dos nossos empregos. Os setores afetados serão mais uma vez chamados ao diálogo e nós ampliaremos e reforçaremos o Plano Brasil Soberano, que dá apoio a quem foi injustamente afetado pelo tarifaço dos Estados Unidos. Seguiremos abertos à diplomacia e à negociação, seja com os Estados Unidos, seja com qualquer outro país.
0: E além disso, o ministro da Fazenda diz também que o governo vai estudar se aplica a lei da reciprocidade nesse caso. Essa norma autoriza que o governo, autoriza o governo, a aplicar restrições equivalentes, e aí no caso equivalentes aos Estados Unidos. Segue com vocês, Mariana, Luciano.
2: Obrigado, Graziele Bezerra, pelas informações ao vivo aqui na Voz do Brasil.
3: Pois é, e onde estão as principais oportunidades de exportação dos produtos brasileiros?
2: Informações como essa constam no painel Acordo Mercosul-União Europeia, lançado pela Apex Brasil.
4: A biodiversidade amazônica está ganhando espaço no mercado internacional por meio de itens como a castanha do Brasil e o açaí. Na Cooperativa Central de Comercialização Extrativista do Estado do Acre, por exemplo, 50% da produção é vendida para fora. Segundo Cássio Almada, gerente de vendas da cooperativa, os produtos já alcançam 17 países e a ideia é seguir conquistando novos mercados.
5: A gente vem buscando novas alternativas de mercado, verticalizando também a nossa produção para atender com subprodutos aí, tanto para castanha, principalmente agora para fruta, que nós vamos ingressar no mercado para exportação e atuar em todos os continentes.
4: Uma nova plataforma digital foi criada para apoiar as exportações do país. É o painel Acordo Mercosul-União Europeia, que permite identificar produtos com maior potencial de exportação e os benefícios tarifários previstos no acordo entre os dois grupos econômicos, como explica Laudemir Miller, presidente da Apex Brasil.
6: Todas as empresas, os produtores rurais, as cooperativas podem entender a realidade do Acordo Mercosul-União Europeia e aplicar a seu caso concreto, principalmente para planejar o aumento dessa exportação.
4: Em vigor desde maio deste ano, o acordo entre Mercosul e União Europeia prevê a redução e a eliminação gradual de tarifas para mais de 9 mil produtos exportados pelo Brasil. É possível acompanhar a situação de produto a produto por meio da nova ferramenta que está disponível no site www.apexbrasil.com.br. Reportagem Gabriela Noronha.
3: Pois é, a gente segue falando de vendas ao exterior, mas agora de frutas. Entre as principais que agradam os fornecedores estrangeiros estão a manga, o melão, o limão e a melancia.
2: Em 2025, foram mais de 1 milhão de toneladas exportadas para os mercados internacionais.
7: Ricas em sabor e em nutrientes, as frutas estão entre os 13 produtos brasileiros mais exportados para o exterior. E o país figura entre os principais exportadores internacionais. Os produtores brasileiros vendem frutas secas e frescas, como manga, melão, limão e lima, uva, melancia, mamão, abacate e banana. Os principais destinos são a União Europeia e os Estados Unidos. Em 2025, foram exportadas 1 milhão e 300 mil toneladas de frutas, que renderam em vendas 1 bilhão e 570 milhões de dólares. O secretário de Comércio e Relações Internacionais do Ministério da Agricultura e Pecuária, Luiz Rua, comenta os dados das exportações brasileiras de frutas.
8: O Brasil, a despeito de ser um grande produtor de frutas, tem uma posição no ranking mundial dos exportadores acima da 20ª colocação. E nós temos, entre as principais frutas exportadas pelo Brasil, as mangas com 340 milhões no ano passado, depois o melão com 230, o limão com 200 milhões de dólares exportados.
7: O produtor e exportador Celso Zancan trabalha com a produção de uvas e principalmente de maçãs, o carro-chefe das vendas. Para este ano, a expectativa da empresa é vender 10 mil toneladas da fruta para os mercados internacionais. Ele costuma vender os produtos para países como Índia, Rússia, Portugal, Bangladesh, Irlanda e Arábia Saudita. Celso conta que, para isso, há um trabalho contínuo para que a produção atenda às exigências dos potenciais compradores mundiais.
9: A qualidade, ela é a mesma no mundo inteiro. A maçã, você tem que entregar uma maçã apresentável, sem danos

0: mecânico, sem defeitos aparentes, assim como uma boa coloração e uma boa crocância. E a questão sanitária, a questão de segurança alimentar. Cada país tem uma exigência um pouco diferente sobre algumas moléculas, permitem no Brasil, não permitem na Europa. Então isso você tem que atender, porque chegou num país e a NASE, ela acusar que está fora desses limites ou está com uma substância não permitida naquele país, a carga vem de volta, né?
1: Até maio deste ano, as exportações de frutas já somavam US$ 663 milhões. Segundo dados da Organização das Nações Unidas para Alimentação e Agricultura, em 2024, o Brasil foi o quarto maior produtor de mamão do mundo e o quinto maior exportador mundial de manga, melão, melancia e banana. Reportagem Márcia Fernandes.
2: Produtores rurais que perderam pelo menos 30% da produção em duas safras podem renegociar dívidas com prazo de até 8 anos.
3: Uma medida provisória assinada nesta quarta-feira, 15 de julho, também dá suporte a agricultores afetados por eventos climáticos, como no Rio Grande do Sul.
2: Saiba como vai funcionar a renegociação.
4: De acordo com a medida, produtores que registraram perdas de ao menos 30% em duas ou mais safras poderão renegociar débitos com prazo de 8 anos, incluindo 2 anos de carência, sem a necessidade de pagamento de entrada. Além disso, segundo o ministro da Fazenda, Dario Durigan, a medida provisória prevê condições para a renegociação de dívidas de produtores rurais afetados por eventos climáticos, incluindo os casos registrados no Rio Grande do Sul.
5: Em especial, olhando para o Rio Grande do Sul, para quem teve mais perda em razão de mudança climática, nós estamos reconhecendo que se tiver 3 perdas, o prazo vai para 10 anos.
4: A medida provisória prevê ainda a criação de um fundo garantidor de crédito, com aporte de até R$ 2 bilhões, para dar suporte às operações de renegociação. Segundo o ministro da Fazenda, Dario Durigan, o fundo poderá contar com a participação de estados e municípios na sua estruturação.
5: Também vamos convocar os estados e municípios que queiram contribuir com o fundo garantidor para que, de alguma maneira, a gente tenha mais proteção com redução de spread, redução de juros.
4: A medida provisória determina que as taxas de juros sejam definidas de acordo com o porte do produtor e a origem das perdas. Nos casos relacionados a eventos climáticos, os juros serão de 5% ao ano para beneficiários do Programa Nacional de Fortalecimento da Agricultura Familiar, o PRONAF. 8% para produtores enquadrados no Programa Nacional de Apoio ao Médio Produtor Rural, o PRONAMP, e 11% para os produtores de maior porte. A MP terá validade imediata de 120 dias após a publicação, mas precisará ser aprovada pelo Congresso para não perder a vigência. Com locução de Thaís de Araújo, reportagem Gabriela Noronha.
3: Uma ferramenta que auxilia produtores rurais e cooperativas a consultar crédito.
2: É o simulador do Programa Nacional de Fortalecimento da Agricultura Familiar, o PRONAF.
3: A plataforma online informa condições de financiamento compatíveis com o perfil do produtor e as instituições financeiras que operam na região.
6: A plataforma disponível online é voltada para agricultores familiares e cooperativas no âmbito do Programa Nacional de Fortalecimento da Agricultura Familiar, o PRONAF. A ferramenta pode ser utilizada também por técnicos de assistência técnica e extensão rural, agentes financeiros, sindicatos e outras organizações que orientam agricultores familiares sobre o acesso ao crédito rural. O produtor Natanael Dal Bianco tem uma propriedade de 10 hectares no município de Jaboticaba, no Rio Grande do Sul, onde investe no plantio de milho e trigo. Ele também é técnico agrícola e trabalha com outros produtores da região. Natanael conta que já utilizou o simulador de crédito do PRONAF para saber as linhas de créditos disponíveis.
7: Já fiz a utilização do navegador do computador, traz todas as linhas de crédito, então fazer a pesquisa de saber qual que é a linha de crédito ideal, inclusive taxa de juros e condição de pagamento. Né?
6: Para acessar as informações, é preciso responder algumas perguntas sobre a situação do agricultor, como renda familiar e localidade. O mais importante é responder o que pretende financiar. Se o objetivo é, por exemplo, a compra de maquinaria, veterinário, reformas na propriedade rural ou projetos de energia solar. Em seguida, são informadas as linhas de crédito e as condições de financiamento compatíveis com o perfil e quais as instituições financeiras que operam em cada região. A ferramenta reúne todas as informações sobre o PRONAF, como explica a ministra do Desenvolvimento Agrário e Agricultura Familiar, Fernanda Machiavelli.
8: Ele responde algumas perguntas simples e já fica sabendo quais são as linhas de crédito que são adequadas ao perfil, quais são as taxas de juros e as condições de pagamento. Porque a gente tem taxas de juros que variam de acordo com a renda da família. Depois que você faz a simulação, aí sim você pode se dirigir a uma das instituições bancárias que operam o PRONAF. Todos os bancos públicos, bancos cooperados. O banco vai analisar a sua capacidade de pagamento de acordo com sua renda e com seu histórico.
6: Seu Natanael, que já acessou o simulador diversas vezes, explica como vai planejar os investimentos da próxima safra.
7: Custeio de milho agora, safra de verão, e depois custeio de trigo, safra de inverno. Tem os demais investimentos para maquinários.
6: Vale lembrar que a plataforma não substitui a análise realizada pelas instituições financeiras, nem garante a contratação do crédito. Para conhecer a ferramenta, acesse simulador.pronaf.mda.gov.br. Reportagem Edinaldo Júnior.
2: Pois é, e a projeção econômica para o setor agropecuário no mês de junho deve chegar em R$1,4 trilhão.
3: O levantamento mensal divulgado pelo Ministério da Agricultura e Pecuária é calculado com base no desempenho das lavouras e no faturamento dos produtos rurais.
2: Em junho, o produto com maior participação na estimativa foi a soja, que representa cerca de 24% do valor total estimado.
9: O levantamento de junho do valor bruto da produção agropecuária, divulgado pelo Ministério da Agricultura e Pecuária, estima que o faturamento da produção dentro dos estabelecimentos rurais alcance R$1,4 trilhão. Desse total, 64% correspondem ao faturamento da lavoura, o que representa R$893 bilhões. A soja lidera com o valor estimado de R$335 bilhões. Na sequência, estão bovinos, milho, cana-de-açúcar e frangos. Juntos, esses segmentos representam 68,3% do valor bruto da produção agropecuária nacional. Na análise por unidades da federação, Mato Grosso registra o maior valor estimado, seguido por Minas Gerais e São Paulo. O valor bruto da produção agropecuária é calculado mensalmente com base nas estimativas de produção e nos preços recebidos pelos produtores rurais. Thaisa Vitória para a Voz do Brasil.
3: Crianças, adolescentes e idosos com diabetes vão ter acesso à insulina glargina pelo SUS.
2: Esse medicamento possui uma resposta mais prolongada no organismo e permite um controle mais estável da glicemia.
3: Todos os estados devem receber o insumo até o final do mês, segundo estimativa do Ministério da Saúde.
10: A insulina glargina ofertada pelo SUS tem ação prolongada e, na maioria dos casos, permite apenas uma aplicação diária. Outros tratamentos podem exigir até 3 aplicações no mesmo período. Além disso, permite um controle mais estável da glicemia, como destacou a secretária de Ciência, Tecnologia e Inovação em Saúde, Fernanda Denegri.
11: Ela é mais estável porque ela é de longa duração, então ela permanece no corpo por 24 horas, então ela reduz as chances de hipoglicemia ao longo do dia. Reduz o risco daquela hipoglicemia noturna, que quem usa a insulina às vezes se preocupa, né?
10: O público-alvo são pacientes de 2 a 18 anos incompletos com diabetes tipo 1 e pessoas com 70 anos ou mais com diabetes tipo 1 ou 2. O paciente, o Biratã Geraldo Pinto Ribeiro, de 80 anos, já começou a fazer uso do novo medicamento.
12: Comecei a aplicar esse remédio uma vez por dia. Pego no posto de saúde com receita médica, o enfermeiro me explicou como se deve aplicar, eu aplico e estou com a diabetes controlada.
10: Mais de 250 mil tubetes de insulina glargina foram encaminhadas a 16 estados. Também foram distribuídas 52 mil canetas reutilizáveis para aplicação do medicamento. O Ministério da Saúde estima que todos os estados recebam os insumos até o fim de julho. De acordo com a secretária Fernanda Denegri, de Ciência, Tecnologia e Inovação em Saúde, a transição para um novo tratamento será feita de forma gradual.
11: São cerca de 2 milhões de pacientes que usam insulina no SUS. Então, a ideia é que, neste ano, 30% das pessoas já possam migrar para essa insulina mais moderna. No ano que vem, seria 60%. E, ao longo de 3 anos, a gente completaria para chegar até 80% dos pacientes.
10: Para ter acesso ao medicamento, o cidadão deve procurar a unidade básica de saúde mais próxima de sua residência, com a receita médica carimbada. Pais, responsáveis ou cuidadores também podem solicitar a substituição pela nova insulina. Junto ao medicamento, será entregue uma caneta reutilizável para aplicação, com validade de 3 anos, além das agulhas necessárias para a administração correta. Reportagem Natália Koslick.
2: Se você é motociclista e pensa em comprar um capacete novo, atenção.
3: Uma mudança na fiscalização promete dar mais segurança na hora da compra.
2: Desde o início do mês, todas as lojas e fabricantes só podem vender capacetes com um novo selo do Inmetro.
3: A novidade é a presença de um QR Code que permite checar a autenticidade do equipamento usando o celular.
13: Muito além de um acessório obrigatório, o capacete pode ser a diferença entre a vida e a morte. E os números mostram por quê. Em 2024, mais de 37 mil pessoas morreram no trânsito brasileiro. Quase 42% dessas vítimas eram motociclistas. Em Brasília, o aposentado e motociclista Getúlio Hahnemann viveu na prática a importância de um capacete certificado. Após um acidente de moto, ele escapou de sequelas graves graças ao equipamento de segurança.
14: O carro na minha lateral deu uma freada e apareceu um camarada que estava atravessando. O carro não atropelou ele e sobrou para mim. Não tive mais nada grave porque eu estava usando o capacete.
13: Histórias como a do Getúlio reforçam a importância de escolher um produto certificado. Desde 1º de julho, fabricantes, distribuidores e lojas só podem vender capacetes com o novo selo de conformidade do Inmetro. A principal novidade é um QR Code que permite ao consumidor verificar na hora da compra se o produto é autêntico. O chefe da divisão de regulamentação e qualidade regulatória do Inmetro, Hércules Antônio da Silva Souza, explica a mudança.
15: A gente identificou uma série de fraudes nos selos da conformidade ao selo do Inmetro que eram usados até então, que vai levar o consumidor a ter uma informação falsa. O segundo é que a gente está criando uma ferramenta que agora permite uma informação muito mais qualificada. Ele agora pode se utilizar de um QR Code que vem no selo, único, inviolável, que não pode ser falsificado. Ele, ao utilizar essa leitura do QR Code, ele passa a ter informações muito mais qualificadas.
13: Quem já possui um capacete certificado com o selo antigo pode continuar usando normalmente. A mudança vale apenas para a comercialização de novos produtos. Capacetes vendidos sem o novo selo e sem o QR Code passaram a ser considerados irregulares, alerta Hércules Antônio do Inmetro.
15: Um capacete sem selo é, na verdade, uma compra inadequada, porque você está se colocando numa condição de risco, acreditando que o capacete vai te proteger, mas na hora que você mais precisar dele, ele vai falhar, porque ele não passou pelos ensaios de avaliação.
13: O empresário Iago Dias, dono de uma loja de capacetes em Brasília, defende a mudança e fala o que é preciso ficar atento na escolha de um capacete.
16: Verificar o selo do Inmetro, se realmente é legítimo, saber o tamanho certo. E o terceiro, que eu falo muito para meus clientes, é não economizar onde há segurança. Então, prezar sempre pela qualidade.
13: Na dúvida, a recomendação é simples. Comprar sempre em estabelecimentos confiáveis. Conferir o novo selo do Inmetro e verificar a autenticidade pelo QR Code. Afinal, quando o assunto é capacete, economia nunca pode custar segurança. Reportagem Pablo Mundim.
2: As inscrições para o processo seletivo do FIES, o Fundo de Financiamento Estudantil, para o segundo semestre do ano, acabam amanhã.
3: O FIES oferece financiamento a estudantes matriculados em cursos superiores de instituições privadas.
2: As inscrições devem ser feitas no Portal Único de Acesso ao Ensino Superior.
3: E essas foram as notícias do Governo Federal.
2: Uma realização da Secretaria de Comunicação Social da Presidência da República.
3: Com produção da empresa Brasil de Comunicação.
2: Fique agora com as notícias do Poder Judiciário e do Congresso Nacional. Boa noite.
3: Boa noite para você e até amanhã.
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19: Supremo Tribunal Federal divulga nota sobre manifestações do governo dos Estados Unidos.
20: Eleições 2026. TSE já pode divulgar boletins e orientações ao eleitorado.
19: Para o STJ, direito de retenção por benfeitorias em imóvel não se aplica a inquilino inadimplente.
20: Boa noite, eu sou Marcela Luiza.
19: E eu sou Walter Lima.
20: O Supremo divulgou uma nota nesta quinta-feira em resposta às manifestações do governo dos Estados Unidos sobre decisões da justiça brasileira.
19: O STF afirma que atua exclusivamente por força da Constituição Federal, reforçando que as decisões tomadas são públicas e fundamentadas na Constituição e nas leis do Brasil.
20: O Supremo destaca que a independência do Poder Judiciário é um princípio essencial do Estado Democrático de Direito e defende que as relações entre países devem respeitar a soberania e a autonomia das instituições.
19: Também afirma que eventuais divergências entre Estados devem ser tratadas por vias diplomáticas e pelo direito internacional, e não por ações que possam pressionar o judiciário. Por fim, o tribunal reafirma que continuará a trabalhar com independência em defesa da Constituição, da democracia, da separação dos estados e do Estado de Direito.
20: Em regra, inquilino que fez benfeitorias tem direito de permanecer no imóvel alugado até ser indenizado.
19: Só que para o STJ, se ele for inadimplente, não pode usufruir do direito de retenção. Fátima Uchoa.
21: A locadora ajuizou ação de despejo com pedido de rescisão contratual, retomada do imóvel e pagamento dos aluguéis e encargos em atraso. O juízo de primeiro grau decretou o despejo e condenou a inquilina a pagar os débitos, mas assegurou o direito de ela ser indenizada por melhorias comprovadas e ser compensada por valores gastos com reforma. O Tribunal de Justiça de Goiás afastou o direito de retenção do imóvel, mantendo os demais pontos da decisão. No STJ, a terceira turma negou o pedido de retenção. Segundo a relatora ministra Nancy Andrighi, a falta de pagamento rompe o equilíbrio contratual e afasta a boa-fé objetiva necessária para o exercício do direito de retenção.
20: Petrobras vai ter de indenizar viúva de mergulhador que prestava serviço para a estatal.
19: A decisão reconhece que a morte do profissional foi causada pela falta de segurança no ambiente de trabalho. Marla Lacerda.
22: O trabalhador terceirizado morreu durante uma operação de mergulho no litoral do Ceará. Com base em laudo pericial, a Justiça do Trabalho cearense concluiu que o acidente estava ligado diretamente às más condições dos equipamentos utilizados pelo mergulhador. O TST manteve a decisão e responsabilizou a Petrobras subsidiariamente por ser a tomadora do serviço.
20: A partir de hoje, o Tribunal Superior Eleitoral poderá utilizar espaços na programação de rádio e televisão para divulgar comunicados e orientações sobre as eleições 2026.
19: O objetivo é ampliar o acesso da população a informações confiáveis sobre o processo eleitoral.
20: Poderão ser veiculados, por exemplo, esclarecimentos e incentivos à participação feminina, a participação dos jovens e da comunidade negra na política.
19: O TSE também pode divulgar esclarecimentos aos cidadãos sobre as regras e os procedimentos de votação.
20: Justiça assegura a educação diferenciada para indígenas do município de Novo Repartimento, no Pará.
19: Sentença também invalida a exigência inconstitucional para a contratação de professores indígenas. Sabrina Menezes.
23: A ação foi proposta pelo Ministério Público Federal após atraso no ano letivo de 2025 nas escolas das aldeias. Ao analisar o caso, a Justiça condenou o município, a União e o Fundo Nacional de Desenvolvimento da Educação, o FNDE, a implementarem uma série de medidas corretivas e ao pagamento de R$ 750 mil reais por danos morais coletivos. A determinação garante que crianças indígenas da etnia Paracanã tenham direito à educação escolar intercultural, diferenciada e bilíngue.
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20: Uma boa noite.
19: E até amanhã.
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0: Eu sou Paula Groba.
1: E eu sou Humberto Pinheiro.
0: E estes são os destaques de hoje do Jornal do Senado, que começa agora.
1: Acordo entre Congresso e governo viabiliza a renegociação de dívidas rurais.
0: Senado aprova restrições ao compartilhamento de imagens de vítimas de crimes e acidentes.
1: Avança projeto que acaba com liberdade provisória para presos em flagrante por crimes hediondos.
0: Boa noite.
1: Boa noite.
0: Presos em flagrante por crimes hediondos podem perder o direito à liberdade provisória. A mudança está prevista em um projeto aprovado pela Comissão de Segurança Pública do Senado.
1: O texto prevê 7 hipóteses em que a liberdade provisória deverá ser negada pelo juiz. Os detalhes com Bruno Lourenço.
4: A proposta aprovada na Comissão de Segurança Pública proíbe expressamente que juízes concedam liberdade provisória ou apliquem medidas cautelares alternativas à prisão para quem for detido em flagrante, cometendo crimes considerados de extrema gravidade. O relator, senador Wilder Moraes, do PL de Goiás, diz que a impunidade e a soltura reiterada de criminosos perigosos alimentam os índices de violência.
5: Indivíduos que pratiquem delitos de tal natureza não devem ser agraciados com liberdade provisória, sendo, por isso, insuscetíveis de qualquer imposição de medida cautelar diversas da prisão. Criminosos que praticam crimes hediondos devem permanecer presos. Foi esse o objetivo do nosso constituinte originário e, em último caso, do próprio povo brasileiro, verdadeiro titular do poder constituinte.
4: O texto prevê 7 hipóteses em que a liberdade provisória deverá ser obrigatoriamente negada pelo juiz. A proibição de soltura passa a valer para réus reincidentes, com histórico de múltiplas prisões em flagrantes anteriores, integrantes de organizações criminosas, armadas ou milícias, pessoas que portem ilegalmente armas de fogo de uso restrito ou proibido e quem cometer crimes hediondos, crimes com violência ou grave ameaça, ou envolvidos com o tráfico interestadual ou internacional de drogas. O projeto seguiu para a Comissão de Constituição e Justiça.
0: Também avançou no Senado o projeto que assegura a mudança de nome completo a mulheres vítimas de violência doméstica.
1: Uma medida especial de proteção, quando houver risco à integridade física ou psicológica da mulher. Repórter Patrícia Oliveira.
24: Mulheres que sofrem violência doméstica e familiar poderão alterar o nome e o sobrenome para dificultar a localização da vítima pelo agressor em caso de perseguição. Pelo texto aprovado, a mudança dependerá de decisão judicial. Será solicitada pela própria vítima e tramitará sob segredo de justiça. O relatório lido pelo senador astronauta Marcos Pontes, do PL de São Paulo, estabeleceu prazo de 5 dias úteis para os cartórios fazerem a alteração.
25: Pode envolver acompanhamento especializado, restrições de acesso a informações, mudança de localidade e outras providências necessárias a neutralizar a ameaça.
24: A proposta também prevê a alteração do nome completo dos filhos menores, após avaliação, para garantir a segurança da família. O projeto segue para a Comissão de Constituição e Justiça.
0: E por falar em proteção, o Senado aprovou um projeto com regras para a divulgação de imagens de vítimas de crimes e acidentes. Quem registrar ou compartilhar esse tipo de conteúdo poderá ser punido com pena de 6 meses a 2 anos de prisão.
1: A proposta, inspirada no caso da cantora Marília Mendonça, segue agora para a nova análise da Câmara dos Deputados. Repórter Pedro Pincer.
26: De autoria da deputada Laura Carneiro, do PSD do Rio de Janeiro, o texto aprovado estabelece que não haverá crime quando a divulgação for necessária à administração da justiça, atender a interesse público devidamente justificado ou ocorrer com o consentimento da vítima. A proposta ainda altera o Código Civil para prever que o registro ou a divulgação de imagens de vítimas de crimes ou acidentes e de cadáveres poderão ser proibidos quando atingirem a honra da pessoa retratada ou tiverem finalidade comercial. Atualmente, a legislação já prevê restrições para a divulgação de escritos e imagens de uma pessoa nessas situações. O relator, senador Marcelo Castro, do MDB do Piauí, explicou o que motivou a apresentação do projeto.
6: Foi o acidente que aconteceu com a cantora Marília e compositora Marília Mendonça, que foi filmada a imagem dela, foi divulgado. Isso causou um grande trauma e esse projeto visa exatamente a proteger essas imagens de pessoas que são vítimas de acidente ou de violência.
26: O texto alternativo de Marcelo Castro altera ainda a pena prevista no texto original. Em vez de reclusão, a punição passa a ser de detenção de 6 meses a 2 anos e multa. Por causa das mudanças aprovadas pelo Senado, o texto volta para a nova análise da Câmara dos Deputados.
0: A Comissão de Assuntos Sociais debateu regras para o trabalho por aplicativos. Representantes dos trabalhadores cobraram mais segurança, proteção social e transparência.
1: Já representantes das plataformas defenderam a preservação da autonomia e da flexibilidade. Repórter Henrique Nascimento.
7: Segurança, proteção social e regras para as plataformas estiveram em debate na Comissão de Assuntos Sociais. A audiência reuniu trabalhadores, empresas, especialistas e representantes do poder público para discutir a regulamentação do trabalho por aplicativos. A senadora Leila Barros, do PDT do Distrito Federal, defendeu um equilíbrio entre direitos e sustentabilidade do setor.
8: É esse equilíbrio que buscamos, assegurar direitos e condições dignas de trabalho sem inviabilizar o desenvolvimento do setor.
7: A presidente do Sindicato dos Motoristas de Aplicativo de Mato Grosso, Solange Moraes, chamou a atenção para a segurança dos profissionais.
9: Porque o trabalhador por aplicativo não pede esse privilégio. Ele pede apenas aquilo que qualquer cidadão brasileiro merece. Direito de trabalhar, direito de viver. E é o direito de voltar para casa com segurança.
7: Segundo o IBGE, o número de pessoas trabalhando por aplicativos teve um crescimento de 25%, atingindo a marca de quase 2 milhões de pessoas.
0: E a senadora Roberta Scioli, do Republicanos de Roraima, defendeu a adoção de medidas para ampliar a oferta de voos e reduzir o preço das passagens aéreas no estado. A parlamentar destacou que dados do Anuário do Transporte Aéreo apontam Roraima como o estado com a maior tarifa média do país e afirmou que a situação compromete a mobilidade da população.
1: Segundo a senadora, o elevado custo das passagens dificulta o acesso a serviços de saúde, educação e oportunidades de trabalho, além de afetar o desenvolvimento econômico do estado. Roberta Scioli informou que solicitou esclarecimentos ao Ministério de Portos e Aeroportos sobre as ações previstas para ampliar a concorrência e reduzir as tarifas.
10: Não queremos apenas explicações, queremos planejamento, compromisso e resultados. Roraima precisa de mais voos, melhores horários, maior concorrência e políticas públicas que reconheçam as particularidades da região norte. Porque morar em Roraima não pode significar pagar a passagem aérea mais cara do Brasil.
0: O plenário do Senado aprovou o pedido de urgência para análise do projeto que muda as regras do seguro rural. Com a decisão, a proposta que veio da Câmara dos Deputados não precisará passar pelas comissões do Senado e poderá ser votada diretamente pelo plenário. O presidente da Casa, Davi Alcolumbre, afirmou que o acordo para a votação foi construído com o governo e destacou o apoio do ministro da Fazenda em exercício, Dario Durigan, nas negociações.
1: E um acordo entre o Congresso e o governo viabilizou a edição da medida provisória que trata da renegociação de dívidas rurais para produtores de todo o Brasil.
0: Segundo o texto, a medida é uma resposta ao salto da inadimplência no setor, que praticamente dobrou nos últimos 2 anos. Repórter Douglas Castilho.
11: Diante desse cenário, resultado da maior recorrência de eventos climáticos extremos, como as enchentes do Rio Grande do Sul, e da instabilidade internacional intensificada por conflitos como as guerras na Ucrânia e no Oriente Médio, a medida provisória cria novas linhas de crédito rural e permite que a União participe de um fundo garantidor para cobrir operações de empréstimos aos produtores afetados por catástrofes naturais. Ao agradecer pela parceria com o ministro da Fazenda, Mário Durigan, a ex-ministra da Agricultura, a senadora Tereza Cristina, do PP de Mato Grosso do Sul, falou da extensão da MP.
12: Atendendo não só o Rio Grande do Sul, mas a todo o Brasil, porque
2: foi atendido não só os produtores que têm problemas de endividamento por conta de problemas climáticos, mas também por problemas de renda. Então, ampliou-se muito o escopo. Foi um ótimo acordo pelo Brasil.
11: A medida provisória, que tem eficácia imediata, será analisada por uma comissão mista de senadores e deputados federais antes de ser votada pelos plenários da Câmara e do Senado.
1: Com edição de Paula Groba e trabalhos técnicos de João Lira, o Jornal do Senado fica por aqui. Acompanhe agora as notícias da Câmara dos Deputados. Boa noite.
0: Boa noite e até amanhã.
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3: Câmara prioriza atendimento de mulheres que sofreram perda gestacional.
12: Proposta cria sala exclusiva de perícia médica em crianças e adolescentes.
3: Comissão aprova penas à empresa que permite pornografia criada por IA.
12: Parlamentares analisam selo de inclusão para micro e pequenas empresas.
3: Boa noite. Avança na Câmara a proposta que cria o selo Empresa Inclusiva. O objetivo é reconhecer empresas de pequeno porte que contratam pessoas com deficiência, como informa a repórter Silvia Munhato.
13: A Comissão de Trabalho aprovou o projeto que cria o selo Empresa Inclusiva para micro e pequenas empresas. A ideia é reconhecer empresas de pequeno porte que promovam a inclusão de pessoas com deficiência em seus quadros de funcionários. A relatora, a deputada professora Marcivânia, do PCdoB do Amapá, defendeu a medida.
14: Eles vão ter um selo que vai dar credibilidade, vai fazer as pessoas também olharem para essas empresas de forma diferente, porque existe um sentimento, acho que de todo mundo, de valorizar empresas que tenham boas iniciativas.
13: O selo será uma certificação concedida pelo Poder Executivo, com validade de 2 anos, às empresas que cumprirem um conjunto de requisitos, como manter percentual mínimo de trabalhadores com deficiência, adotar medidas de acessibilidade física e digital e utilizar tecnologias assistivas. As empresas certificadas terão direito ao uso da logomarca oficial do selo, além de prioridade em programas governamentais. Segundo dados do Cadastro Geral de Empregados e Desempregados, citados na justificação do projeto, mais de 17 milhões de brasileiros possuem algum tipo de deficiência, mas menos de 1% dos vínculos empregatícios ativos correspondem a esse grupo. A legislação atual obriga apenas empresas com 100 ou mais empregados a reservar vagas para pessoas com deficiência. O projeto que cria o selo Empresa Inclusiva para empresas de menor porte será analisado agora pela Comissão de Defesa dos Direitos das Pessoas com Deficiência. Da Rádio Câmara de Brasília, Silvia Minhato.
18: Política.
12: Chico Alencar, do PSOL do Rio de Janeiro, avalia que o volume de emendas parlamentares previsto no orçamento de 2026 enfraquece a articulação entre os poderes. O deputado também afirma que os recursos, estimados em 61 bilhões de reais, distorcem o planejamento nacional.
3: Chico Alencar ainda aponta que a falta de rastreabilidade e transparência na destinação das emendas mantém práticas semelhantes ao orçamento secreto, com prejuízo para políticas públicas de saúde, educação, mobilidade urbana e infraestrutura.
12: Tadeu Venere, do PT do Paraná, repudia a indicação irregular de emendas parlamentares por pessoas sem mandato eletivo ativo. Na opinião do deputado, a tentativa de criar o que ele chama de poder paralelo gera constrangimento e a perda de credibilidade do Congresso.
3: Ao elogiar decisões judiciais recentes de bloqueio de bens e recursos contra dirigentes partidários e ex-parlamentares, Tadeu Venere reforça que a indicação de verbas é um direito exclusivo de quem foi eleito pelo povo. Ele cobra investigações e punição dos responsáveis por irregularidades.
12: Roberto Monteiro Pai, do PL do Rio de Janeiro, critica o uso que políticos fazem do nome de Deus para se aproximar do eleitorado. O deputado cobra coerência ética e respeito aos mandamentos religiosos nas condutas diárias e no respeito ao próximo.
3: Roberto Monteiro Pai alerta que todos prestarão contas de suas ações e palavras. O congressista destaca que, mesmo defendendo seu campo político, a direita evita ataques pessoais a seus adversários em respeito aos princípios que professa.
12: Eli Borges, do Republicanos do Tocantins, manifesta preocupação com o que considera ameaças à liberdade religiosa no Brasil. Ele cita a interrupção de culto evangélico por policiais e questionamento a uma oração feita em um fórum de conselheiros tutelares.
3: Eli Borges afirma que manifestações de fé vêm sendo tratadas com restrições crescentes em espaços públicos e religiosos. Ele assinala que o país precisa levar a sério a defesa da liberdade religiosa para evitar que cultos sejam limitados por decisões institucionais.
18: Ciência e tecnologia.
12: A comissão aprova punições a empresas que permitem pornografia criada por inteligência artificial. A repórter Júlia Lopes nos conta quais serão as penas.
15: A Comissão de Comunicação da Câmara aprovou um projeto de lei que prevê multas e sanções para empresas de tecnologia e redes sociais que permitirem a criação e a circulação de pornografia gerada por inteligência artificial, as chamadas deepfakes. Pelo texto, fica proibido o uso de IA para criar imagens ou vídeos de nudez e conteúdo sexual sem autorização da pessoa envolvida. No caso de adultos, a prática só será permitida com consentimento expresso. Já para menores de idade, a regra é ainda mais rígida. Qualquer conteúdo desse tipo é totalmente proibido, mesmo que não envolva pessoas reais. A proposta estabelece que empresas que descumprirem as regras poderão ser multadas em até 2% do faturamento do grupo econômico, limitado a 50 mil salários mínimos. Em casos mais graves, a punição pode chegar à proibição do uso de ferramentas de inteligência artificial. O texto aprovado é do relator deputado Jadiel Alencar, do Republicanos do Piauí. Ele afirmou que o objetivo da medida é proteger crianças, adolescentes e adultos contra a manipulação de imagem. Dados da ONG SaferNet mostram que denúncias de abuso sexual infantil online, muitas vezes envolvendo o uso de IA para a criação de deepfakes, cresceram e ultrapassaram 63 mil registros em 2025, o segundo maior número em 20 anos. Para o autor da proposta, deputado João Daniel, do PT de Sergipe, a ideia é promover uma internet mais responsável e garantir punição para quem comete crimes no ambiente digital.
16: Nós precisamos utilizar a inteligência artificial, as redes sociais, para o bem, para o amor, para a solidariedade, para a boa informação. Não podemos aceitar esse tipo de ação que é cometida por criminosos que utilizam a inteligência artificial e as redes sociais para prejudicar e cometer crimes através da internet.
15: O projeto também determina que conteúdos gerados por IA tenham identificação clara como marca d'água, indicando que são artificiais. Além disso, obriga as plataformas a remover rapidamente conteúdos ilegais e a manter canais acessíveis para denúncias. A proposta ainda prevê punições para quem produzir ou compartilhar deepfakes sexuais envolvendo menores ou adultos sem consentimento. Nesses casos, as vítimas poderão ser indenizadas por danos morais e materiais. A proposta que impõe sanções a empresas de tecnologia que permitem a circulação de conteúdo sexual pornográfico gerado por inteligência artificial sem consentimento segue agora para análise da Comissão de Ciência e Tecnologia. Da Rádio Câmara de Brasília, Júlia Lopes.
18: Segurança Pública.
3: Contrária ao projeto de lei que criminaliza a misoginia, Clarissa Tércio, do PP de Pernambuco, afirma que o texto ameaça as liberdades de expressão e religiosa sem garantir proteção efetiva às mulheres. Segundo sua leitura, a proposta ainda pode prejudicar a empregabilidade feminina e gerar insegurança jurídica.
12: Clarissa Tércio contesta a informação de que o grupo de trabalho que analisava o projeto aprovou por unanimidade o texto. De acordo com a parlamentar, todas as deputadas de oposição votaram contra e desmerecer esses votos já é, por si só, um ato de silenciamento e misoginia.
3: Já Maria do Rosário, do PT do Rio Grande do Sul, solicita aprovação imediata do projeto de lei da misoginia e faz um apelo pelo fim da obstrução da matéria. Ela argumenta que a proposta é urgente para salvar vidas e combater a escalada de violência contra as mulheres no país.
12: Maria do Rosário afirma que a violência de gênero mata 4 mulheres por dia no Brasil. A deputada critica o uso de discursos religiosos para justificar o ódio contra elas e observa que o projeto também ajuda a reduzir o número de crianças órfãs de vítimas de feminicídio.
3: Luiz Lima, do Novo do Rio de Janeiro, critica o posicionamento da bancada governista em votações que endurecem regras de cumprimento de pena para crimes hediondos. Ele defende punições mais rígidas como resposta ao aumento da violência contra diferentes grupos da população.
12: Luiz Lima sustenta que o combate à criminalidade exige medidas mais severas a quem comete homicídio e crimes contra crianças. O parlamentar afirma que a segurança pública deve proteger toda a população, sem distinção de raça, gênero, orientação sexual ou posição política.
18: Agricultura.
3: A Câmara aprovou e encaminhou para análise do Senado o projeto de lei que proíbe a comercialização de leite em pó importado reconstituído no Brasil.
12: A ideia é proteger o produtor brasileiro e garantir mais transparência ao consumidor, como informa a repórter Maria Neves.
5: A Comissão de Constituição e Justiça da Câmara dos Deputados aprovou o projeto que proíbe a reconstituição de leite em pó importado para que seja vendido na forma líquida no Brasil. Pelo texto, empresas que descumprirem a norma ficam sujeitas a multa de até R$1 milhão. O infrator também poderá sofrer suspensão do alvará de funcionamento de forma temporária ou definitiva. De acordo com a autora do texto, deputada Daniela Rainer, do PL de Santa Catarina, o produtor de leite brasileiro sofre uma crise sem precedentes, causada em grande medida pela importação de leite em pó, que é reidratado e vendido como leite fluido no mercado interno. De acordo com ela, além de defender os produtos nacionais, o projeto traz proteção para o consumidor.
17: Esse projeto de lei busca também que o consumidor saiba o que ele está consumindo, mas especialmente para que o nosso produtor de leite tenha o seu produto valorizado. Para que o agricultor brasileiro, o produtor de leite brasileiro, tenha, sim, condições de se recuperar e não tenha essa concorrência desleal batendo na porta dele todos os dias, que em muitos casos acabou inviabilizando a produção leiteira brasileira.
5: O relator da proposta na comissão, deputado Domingos Sávio, do PL Mineiro, também afirma que a medida busca proteger o mercado interno de práticas desleais de comércio. Segundo o parlamentar, a preferência pela utilização de leite nacional não configura discriminação arbitrária, representa apenas um instrumento legítimo de política pública voltada à proteção da cadeia produtiva do país. Domingos Sávio sustenta ainda que a norma não proíbe a importação do produto, somente busca restaurar um mínimo de isonomia entre o produtor nacional de leite e o produto reconstituído a partir de matéria-prima importada e subsidiada. O texto aprovado permite a reidratação do leite em pó para venda no mercado nacional somente em caso de desabastecimento do produto na forma líquida. Da Rádio Câmara de Brasília, Maria Neves.
18: Comissões.
3: A inclusão da injeção semestral contra o HIV no SUS esbarra em preço alto, segundo apontaram especialistas em debate realizado recentemente na Câmara. A reportagem é de Emanuele Brasil.
19: O Ministério da Saúde, especialistas e representantes da sociedade civil afirmaram em debate na Câmara dos Deputados que o alto custo e o monopólio imposto pela indústria farmacêutica dificultam a incorporação do medicamento Lenacapavir ao Sistema Único de Saúde. O fármaco que previne a infecção pelo HIV, com apenas 2 injeções anuais, é defendido por especialistas e pela sociedade civil como a principal solução para reduzir o estigma e o abandono da prevenção diária em comprimidos. Embora o Lenacapavir já tenha o registro na Anvisa, ele ainda não está disponível no SUS. O medicamento passa agora por uma fase de definição de preço pela Câmara de Regulação do Mercado de Medicamentos. Somente após essa etapa é que o CONITEC, Comissão Nacional de Incorporação de Tecnologias no SUS, avaliará se o custo-benefício permite a oferta gratuita na rede pública. Coordenadora da mesa, a deputada Duda Salaber, do PSOL de Minas Gerais, ressaltou que a atualização das tecnologias de prevenção é fundamental para atender as populações mais vulneráveis de forma digna. A parlamentar é autora de um projeto de lei que declara o medicamento como de interesse público, passo que pode facilitar uma futura quebra de patente.
20: Nós não queremos um SUS refém do mercado,
4: Nós queremos ler a Capavi no SUS e queremos vida acima das patentes.
19: O debate foi encerrado com a cobrança de que o governo federal defina uma estratégia clara para garantir o acesso ao Lenacapavir antes da Conferência Internacional de AIDS, que acontecerá no Brasil em julho. Da Rádio Câmara de Brasília, Emanuele Brasil.
18: Direitos Humanos.
12: O projeto cria sala exclusiva nas perícias médicas ligadas aos estados para atendimento de crianças e adolescentes.
3: O repórter José Carlos Oliveira tem mais dados sobre a proposta.
20: Em fase final de análise na Câmara dos Deputados, o projeto de lei cria sala exclusiva nos institutos médico-legais para atender crianças e adolescentes vítimas de violência. A proposta do deputado Marcos Polon, do PL do Mato Grosso do Sul, já passou pelas comissões de Segurança Pública e de Previdência. Resta apenas a aprovação da Comissão de Constituição e Justiça, para o texto seguir diretamente para a análise do Senado. A relatora, deputada Daniela do Vaguinho, do Rio de Janeiro, explica o principal objetivo da proposta.
21: O projeto enfrenta um problema muito grave, a revitimização. Hoje, muitas crianças e adolescentes vítimas de violência precisam passar por perícias em ambientes comuns dos IMLs, dividindo espaço com adultos, inclusive suspeitos e pessoas em situações graves, o que é totalmente inadequado. Isso aumenta o trauma.
20: O texto prevê que os IMLs destinem locais exclusivos para esses jovens sem risco de exposição a situações intimidantes ou vexatórias durante o processo judicial. Daniela do Vaguinho ressalta que as secretarias estaduais de segurança pública e as polícias civis terão prazo de 2 meses para cumprir a regra a partir da transformação da medida em lei.
21: O que buscamos é garantir proteção, respeito e cuidado nesse momento tão delicado. São mudanças simples, mas muito significativas. Uma sala exclusiva rompe com a lógica atual dos IMLs, garante privacidade, evita o contato com adultos e suspeitos e com um espaço adequado e equipe preparada, a escuta é mais segura, o exame é mais cuidadoso e a prova mais qualificada.
20: A proposta segue diretrizes da Constituição e do Estatuto da Criança e do Adolescente quanto à proteção desses jovens diante de todas as formas de negligência, violência e opressão. Da Rádio Câmara de Brasília, José Carlos Oliveira.
18: Saúde.
12: A Câmara aprovou prioridade de atendimento no SUS para mulheres que sofreram perda gestacional. Entenda a medida com a repórter Sofia Peçanha.
22: A Comissão de Constituição e Justiça aprovou o projeto que garante prioridade de atendimento psicológico e social pelo Sistema Único de Saúde, o SUS, para mulheres que sofreram aborto espontâneo, óbito fetal ou perinatal. O aborto espontâneo ocorre quando a gestação é interrompida de forma natural. O óbito fetal ocorre quando o bebê morre ainda durante a gravidez. E o óbito perinatal envolve mortes registradas no fim da gestação ou nos primeiros dias após o nascimento. O texto aprovado altera a Lei Orgânica de Saúde, além de reunir outros 5 projetos que estavam sendo analisados em conjunto e que tratavam da humanização do luto parental, do atendimento especializado no SUS e da adoção de protocolos específicos para esses momentos por hospitais públicos e privados. A relatora das propostas nas comissões de Previdência e de Constituição e Justiça, a deputada Cristone Eto, do PL do Rio de Janeiro, destacou que os serviços de saúde devem estar atentos para o sofrimento das mulheres cuja gravidez resultou em óbito do bebê.
23: Desse modo, resta mais que evidente a necessidade que haja acompanhamento profissional dessa gestante, a fim de que o luto, o sentimento de perda enfrentado por elas, seja devidamente conduzido.
22: Entre as medidas previstas estão: prioridade de atendimento psicológico, acompanhamento multiprofissional, separação de alas hospitalares para mães que sofreram perda gestacional e possibilidade de registro do nome escolhido pelos pais para bebês natimortos na sessão de óbito. Segundo o parecer aprovado, a proposta busca estabelecer diretrizes gerais de acolhimento e humanização no atendimento às famílias, sem detalhar procedimentos específicos em lei. O projeto também prevê medidas para evitar constrangimentos às mães em situação de luto durante a internação hospitalar, além de ações de orientação e capacitação de profissionais de saúde. Segundo a deputada Cristone Eto, a proposta tem impacto direto no processo de recuperação emocional das famílias.
23: São medidas que, inclusive, levam em conta o tratamento respeitoso para com a família e, principalmente, para com a mãe, já que seu efeito também tem natureza psicologicamente benéfica e integrativa.
22: O projeto que garante prioridade no SUS para mulheres que sofreram perda gestacional será analisado agora pelo Senado. Da Rádio Câmara de Brasília, Sofia Peçanha.
18: Homenagem.
3: Teixeira, do PT de São Paulo, homenageia Valmir Rodrigues Chaves, conhecido como Bill do MST, falecido em abril. O deputado registra que a liderança popular contribuiu para a organização de trabalhadores do campo, assentamentos, cooperativas e comunidades rurais.
12: Termina agora o Jornal Câmara dos Deputados, produzido pela Rádio Câmara, com trabalhos técnicos de Wellington Teles e apresentação de Val Monteiro e Márcio Aquilissardi. Uma boa noite para você.
3: A Voz do Brasil volta amanhã. Boa noite.

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São 6 horas e 44 minutos, 6h44, estamos aqui com o nosso Amanhecer no Sertão, né? Hoje, segundo dia da festa de Nossa Senhora Santana, e para você que está aí já se arrumando para a missa, né? Logo mais 7 horas e 8 horas temos um café comunitário, então, para você que está já começando o seu dia, bom dia, muito obrigada pela audiência. E já já nós temos o nosso Bom Dia Independência a partir das 7 da manhã.

0: PJ Wesley, viajando no tempo. Fiquei apaixonada
1: 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São 7:01, vamos concluir por aqui o nosso Amanhecer do Sertão, né? Que volta na segunda-feira. Vem aí o Bom Dia Independência.

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0: São 7h04, 7h04, nós não vamos apresentar o nosso bonde independência, porque nós vamos ficar com a missa, né? Santa Missa diretamente da Matriz de Independência. Então, nós já estamos recebendo aqui
1: louvado
0: o sinal
1: seja
0: da
1: nosso
0: missa,
1: Senhor,
0: né, da igreja,
1: Jesus Cristo.
0: E vamos ficar com a Santa Missa.
2: Seja louvado.

que educa na fé e catequiza pelo amor. Vamos repetir junto? Com Senhora Santana, família que educa na fé e catequiza.

Imagina onde estamos nós reunidos em torno do altar do Senhor. Esse Deus que nos ama com amor incondicional.

sabes de que tenho caminhado em tua presença com fidelidade e probidade de coração, e tenho praticado o bem aos

à casa do Senhor. Este é o sinal que terás do Senhor, de que ele cumprirá a promessa que fez. Eis que farei recuar 10 graus à sombra dos graus que já desceu no relógio solar de Acaz.

0: segundo bateu.
1: Glória a vós, Senhor.
0: Naquele tempo, Jesus passou

aquele que nos encanta, nos seduz pelo seu amor, para que possamos nos manter, mantermos fiéis, perseverantes e não perder a confiança e a fé.

0: não tem a última
1: palavra.
0: A fragilidade humana, a fragilidade existencial não tem a última palavra. A última palavra é de Cristo. Essa palavra é o amor, é a esperança, é a graça dele

corações e também nas suas. Então caminhemos com esperança, caminhemos na certeza de Cristo, nosso Salvador, que nos diz hoje que é de nosso maior.

0: para nos sustentar.
1: 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Cristo,
0: na sua vida. Tenho certeza desta presença amorosa, consoladora, desta presença compassiva. Ele que é o bom pastor, ele que é a luz da nossa vida, caminho, verdade e vida. Ele está conosco, ele está no meio de nós, ele caminha com cada um de nós, principalmente no tempo, em tempos difíceis da nossa vida e da nossa existência de cada dia. Que Senhora Santana, companheira nossa, vó e mestra, interceda por nós. Nós que caminhamos com fé e esperança, estamos aqui nesta manhã e suplicando a ela que reze e que interceda pelos nossos irmãos doentes, nossos idosos, que tanto amamos e devemos cuidar com carinho e afeto. Eu digo aos filhos também, quando chegam no tempo, no momento da vida, nós nos tornamos pais dos nossos pais. Sobre então, Benjamin cuidemos deles Oliveira, com carinho, com zelo, paciência. Conosco, eles Will, são um tesouro, o bem mais precioso, precioso
2: dia,
0: da nossa vida. E devemos zelar então, pelo seu bem-estar, sendo uma companhia amorosa, paciente, então, compassiva e generosa também na vida de cada um deles, cada uma deles, delas e deles.
3: Sobre a história
0: eles do eles Will, e elas carregam ano, é isso, Will, a sabedoria da vida de quem já viveu tanto tempo e carregam a serenidade do coração
3: Will
0: e podemos aprender também
3: e por que
0: como
3: nome,
0: viver
3: né?
0: A nossa vida de cada dia com sabedoria, intensidade, interesse e, acima de tudo, com amor e generosidade.
2: Aí, pra poder ter
0: então
2: um nome,
0: que nossa voz Santana nos abençoe né? Do céu. Interceda pelos nossos irmãos doentes, irmãs doentes, nossos idosos que tanto amamos e que são um bem precioso para todos nós. Louvado seja nosso Senhor Jesus Cristo.
4: Para sempre seja louvado.
2: Ali comecei a fazer apresentações, o dinheirinho foi bom, está passando por um momento difícil financeiro em casa.
5: Também queremos saudar todos aqueles que...
2: Apesar de eu não estar caracterizado como uma caracterização total, né?
5: 4.9,
2: como estava no cartaz, eu tive um bom retorno financeiro, um parceiro, o Palhaço de Cafura, fazendo cenas clássicas de palhaçaria, e ali foi começando a nascer esse palhaço e esse trabalho, né? Eu tive momentos maravilhosos, apresentação no Teatro Municipal, Festival Picadeiro Móvel, circulação do espetáculo pela rede SESC. Eu tive ano passado, vou voltar esse ano, na cidade de Quibeja.
6: A cada prece, digamos junto, Senhor, ouvi a nossa prece.
7: Senhor, ouvi a nossa prece.
6: Pela Santa Igreja, para que, iluminada pelo Evangelho, seja sempre sinal de misericórdia de Cristo e anuncie com alegria a salvação a todos os povos. Rezemos ao Senhor.
7: Senhor, ouvi a nossa prece.
6: Pelos ministros extraordinários da Sagrada Eucaristia, que hoje homenageiam Senhora Santana, para que exerçam o seu serviço com amor, zelo e profunda devoção ao Santíssimo Sacramento, rezemos ao Senhor.
7: Senhor, ouvi a nossa prece.
6: Pelos idosos, assistido pelo CRAS, por todos os idosos de nossa comunidade, para que sejam fortalecidos na fé, amparados por sua família e reconhecido como tesouros de sabedoria e experiência. Rezemos ao Senhor.
4: Senhor, ouvi a nossa prece.
6: Pelas famílias e comunidades da região de Nova Olinda, para que, sob a proteção de Senhora Santana, viva na união, na paz e na fidelidade aos ensinamentos de Cristo, rezemos ao Senhor.
4: Senhor, ouvi a nossa prece.
6: Por todos nós aqui reunidos, nesta festa, em honra à Senhora Santana, para que, amparados com ela e confiar em Deus, em todos os seus momentos de vida e testemunhar nossa fé com alegria e perseverança, rezemos ao Senhor.
4: Senhor, ouve a nossa prece.
3: Enxergar o papel social da arte do palhaço.
5: Agora nós vamos convidar a vocês.
2: Eu comecei fazendo apresentações no trem.
5: E a gente vai estar traçando.
2: Entrei para uma oficina no Rio. E logo depois também eu comecei a trabalhar em um hospital, hospitais públicos.
5: E pessoas
2: eu ainda
5: doentes.
2: Faço. No Grupo Sapato Velho. Um abraço forte a Gil Jaime, uma pessoa, Ana ali, a esposa dele. Pessoas maravilhosas que também me deram essa possibilidade. E ali a gente, eu já via os contrastes, né, de sociais, né? Hoje eu também trabalho com o Grupo Roda de Palhaço. Um abraço a todo mundo também do Roda de Palhaço. E no hospital particular Pronto Baby.
3: Aqui tinha uma criança. Aqui tinha. Era, quando eu era criança, vindo pelo bairro que eu moro, era o hospital que a gente ia, era esse Pronto Baby.
2: É. E aí é um

Lord.

0: que não tem que ter opção pelas drogas, pelo tráfico, né? Pela criminalidade, né? Então, eu gostaria muito de poder trazer aulas de circo, de teatro, de música, de dança para as crianças daqui da cidade, que não nasci, mas cresci, que é Belford Roxo, né? Meu sonho é isso, levar mais meu espetáculo para o Brasil, que as pessoas não conhecem ainda, espetáculos sobre Benjamin de Oliveira, né? Fazer mais apresentações, espetáculos de circo-teatro, comicidade, né? Circense.
1: Tudo isso nós então, vos pedimos por Cristo,
2: vocês estão
1: Senhor
2: assistindo
1: nosso.
2: Aí, vão deixando mensagem, marca aí, circo, circo Tirolipa, outros circos que vocês conheçam, para dar uma oportunidade ao palhaço Will para continuar fazendo esse bonito trabalho que tem feito nos longos desses 10 anos. Will, vamos passar um

0: Orai, irmãos e irmãs, para que o meu e o vosso sacrifício seja aceito por Deus Pai Todo-Poderoso.
1: Receba o Senhor por tuas mãos este sacrifício, para a glória do seu nome, para o nosso bem e de toda a sua santa igreja.
0: Aceitai, ó Deus, as nossas oferendas e fazei que sejamos fortalecidos pelo mesmo sacrifício que sustentou no martírio o bem-aventurado Inácio de Azevedo e seus companheiros.
2: E ele conseguiu subverter a ordem, né?
0: Cristo nosso Senhor.
1: Então, amém.
0: O Senhor esteja convosco.
1: Ele está no meio de nós.
0: Corações ao alto.
1: Nosso coração está em Deus.
0: Demos graças ao Senhor, nosso Deus.
1: É nosso dever e nossa salvação.
0: Na verdade, é digno e justo. É nosso dever e salvação dar-vos graças sempre em todo lugar.
2: Nós somos maioria da população.
0: Senhor Pai Santo, Deus Eterno e Todo-Poderoso, o sangue dos mártires derramado, a imitação de Cristo, para a glória do vosso nome, manifesta as vossas maravilhas. Assim transformais a fragilidade humana em força e aos fracos dais coragem para o testemunho. Por Cristo, Senhor nosso. Por isso, com as virtudes celestes, vos celebramos na terra, louvando vossa majestade, cantando a uma só voz.

0: Brasil. Escreve peças na e adaptações como a Viúva Alegre.
1: Santo e fonte de toda santidade. Santificai, Guarani, pois, estes dons, derramando sobre eles filme, o vosso, né, espírito, a fim de que se tornem para nós o corpo
0: escreve peças
1: e o
0: autorais
1: sangue
0: dele, né,
1: de nosso
0: de
1: Senhor
0: Leandra,
1: Jesus
0: falando
1: Cristo.
0: Da mãe dele,
2: enviai o vosso Espírito Santo,
1: estando para ser entregue, abraçando livremente a paixão.
0: Por ter conhecido,
1: Jesus tomou o pão, pronunciou a bênção de ação
0: viveu,
1: e graças, partiu
0: escravizado, ainda escravizado,
1: e deu a seus discípulos,
0: Minas,
1: dizendo: tomai todos
0: igreja
1: e comei.
0: Esse ano eu vou para lá.
1: Isto é o
0: aliás,
1: meu corpo
0: agora,
1: que será
0: outubro,
1: entregue
0: vou ser homenageado
1: por vós.
0: Pestolino, festival de circo que tem lá em Pará de Minas.
3: Show, parabéns.
0: E ele. Obrigado. E ele. Então traz para a cena, né? Os pensamentos talvez mais antigos de um homem negro. Ele foi um dos primeiros homens negros a aparecer na capa do jornal O Estado de São Paulo, e, em 1902, de forma positiva. Estava de cartola, fraco,
1: no fim da cena,
0: falando sobre o espetáculo que
1: ele
0: estava se apresentando.
1: Ele tomou o cálice em suas mãos.
0: Quer dizer,
1: e dando graças novamente, o entregou a seus,
0: né,
1: discípulos.
0: Na maioria das vezes, ainda hoje, a gente sabe
1: todos e bebei.
0: Este ainda,
1: é
0: muitas das vezes, um negro
1: o sangue da nova e eterna aliança que será derramado
0: morte,
1: por vós e por todos.
0: Problemas da criminalidade.
1: Para remissão
0: então,
1: dos
0: pecados. Quando você sabe que ele é um dos primeiros a aparecer no jornal com uma capa, né,
1: em memória
0: fortalece as políticas afirmativas e positivas sobre a imagem de um homem negro. Né? Então, meu grande pai, família, né, tinha ainda muito contato com ele.
3: Will, tenho mais duas perguntas aqui, correndo contra o tempo. Mais de um século depois, auge da sua carreira, do caso do Benjamin, qual é o legado que o Benjamin deixa para vocês, artistas circenses da atualidade, e por que sua história ainda precisa ser mais conhecida?
2: Todas as vezes que comemos deste pão e bebemos deste cálice, anunciamos, Senhor, a vossa morte enquanto esperamos a vossa vinda.
1: Celebrando, pois, o memorial da morte e ressurreição do vosso Filho, nós vos oferecemos, ó Pai, o pão da vida e o cálice da salvação. E vos agradecemos porque nos tornastes dignos de estar aqui
3: pensei que
1: você estava
3: falando
1: a
3: Marielle, vereadora.
1: E vos servir.
0: Não.
2: Aceitai, ó Senhor, a nossa oferta.
1: Suplicante vos pedimos que, participando
0: do corpo
1: e sangue de Cristo,
0: a obra
1: sejamos
0: dele,
1: reunidos,
0: né,
1: pelo Espírito Santo num só corpo.
2: O Espírito nos une num só corpo.
4: Lembrai-vos, ó Pai, da vossa igreja, que se faz presente pelo mundo inteiro.
0: Pela
4: terça caridade, comunhão com o Papa Leão,
0: jornal,
4: o nosso bispo aí.
0: É um legado que ele deixa para
4: os bispos do mundo inteiro, os presbíteros,
0: é
4: os diáconos,
0: de entender que é
4: todos os ministros
0: ordem,
4: do vosso povo.
2: Lembrai-vos, ó Pai, da vossa igreja.
0: Nesse país, nesse estado, nessa cidade, né? E eu acho que deveria ser como uma forma
4: também
0: positiva
4: a vossa
0: também
4: misericórdia dos nossos
0: que
4: irmãos
0: ter,
4: e irmãs que adormeceram na esperança da ressurreição, e de todos os que partilham desta vida, acolhei-os junto a vós na luz da vossa face.
2: Concedeis ao Senhor a luz eterna.
4: Enfim, nós vos pedimos, tende piedade de todos nós, e dai-nos participar da vida eterna. Com a Virgem Maria, Mãe de Deus, São José, seu esposo, os apóstolos, Senhora Santana, e todos os santos que neste mundo viveram na vossa amizade,
0: então,
4: a fim de vos louvarmos e glorificarmos,
0: por
4: Jesus Cristo, vosso Filho.
0: Desde que estudem, que lutem para poder ter seu espaço no mercado de trabalho. Eu sempre falo isso, sempre dou essa dica para
1: vocês. Cristo, com Cristo e em Cristo.
3: Eu sinto falta nas.
1: A voz de Deus Pai, Todo-Poderoso, na unidade do Espírito Santo, toda honra e toda glória por todos os séculos dos séculos.
3: Palhaços, programa.

0: para alegrar a galera, para alegrar também aqui o nosso público, que mesmo sendo sexta-feira, não
1: sei se estou com amor cansado, e confiança,
0: 8 horas de trabalho diário, 7 dias por semana, ensinou, que a gente tem que lutar
1: Pai
0: pelo
1: nosso,
0: seis,
1: que seis
0: por dois,
1: nos
0: pelo
1: céus,
0: menos, melhor salário.
2: Santificado seja o vosso nome. Venha a nós o vosso reino, seja feita a vossa vontade, assim na terra como no céu. O pão nosso de cada dia nos dai hoje, perdoai as nossas ofensas, assim como nós perdoamos a quem nos tem ofendido. E não nos deixeis cair em tentação, mas livrai-nos do mal.
1: Livrai-nos de todos os males, ó Pai, dai-nos hoje a vossa paz. Ajudados pela vossa misericórdia, sejamos sempre livres do pecado e protegidos de todos os perigos, enquanto aguardamos a feliz esperança e a vinda do nosso Salvador Jesus Cristo.
2: Seu reino, poder e a glória para sempre.
1: Senhor Jesus Cristo, dissestes aos vossos apóstolos: eu vos deixo a paz, eu vos dou a minha paz. Não olhei os nossos pecados, mas a fé que anima a vossa igreja. Dai-lhe segundo o vosso desejo a paz e a unidade. Vós que sois Deus com o Pai e o Espírito Santo.
2: Amém.
1: A paz de Jesus esteja sempre convosco.
2: O amor de Cristo nos uniu.
3: Cordeiro de Deus.

0: instinto de sobrevivência, né? De pertencimento já vai logo na hora.
1: Will, então quando você chega a essa rejeição da pessoa não querer que você entre, para dizer que está dominando a situação ali no quarto. Mas quando você vai embora, com
2: provar
1: certeza
2: e
1: ver ela
2: fica como
1: chorando,
2: o
1: você
2: é bom.
1: Não ia ou perguntando quando
2: feliz
1: você volta.
2: Feliz de quem nele encontra o seu refúgio.
0: As duas coisas.
2: Eis cordeiro de Deus que tira o pecado.
0: Já foi mudando tudo.
3: Sim, Senhor, eu não sou digno de entrar em minha morada, mas dizei uma palavra e serei salvo.
2: O corpo de Cristo vos guarde até a vida eterna.
3: Amém.
0: Imagina que ele usa peruca, então isso já se torna um motivo de alegria e gozação das crianças. Elas acabam que muda, né? A gente percebe que ali vai saindo. Tem hora que o negócio é ir embora e aí você percebe que às vezes é um probleminha só. E aí já

ela fez um bazar, vocês viram nas redes, ela fez postagem lá, vendeu muitas coisas bonitas. E esse dinheiro que foi adquirido, ela reverteu em doação para a paróquia. Acho que foram 3 paróquias contempladas, Thaís. A Independência, Tauá, Independência, pronto. Então, todo o bazar que foi vendido, como vocês viram nas redes sociais de Thaís, ela reverteu esse valor para a paróquia. Então, a nossa gratidão, viu, Thaís? Foi uma iniciativa dela, ela fez, teve um lucro muito positivo e nos doou esse resultado do bazar. Vida.

0: mandaram produzir aquele banho. Vida, nossa, a gratidão é toda nossa, viu?
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0: 35
1: aí.
0: Anos de idade, cantemos.
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0: Outra aniversariante, irmã da Tia Nelly.

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1: 8 horas e 26 minutos.

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2: 8 horas e 54 minutos.

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7: 9 horas e 9 minutos.

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2: 9 horas e 30 minutos.

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1: Nove horas e 45 minutos.

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0: e 13 minutos.
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2: Olá, o nosso assunto a partir de agora é saúde. Como você está? Como anda a sua saúde? O que você tem feito para viver mais, melhor e com saúde? Atividade física? Você está tomando mais água? Você está se alimentando direitinho? Você tem feito suas consultas e os seus exames de forma a prevenir doenças? Você está controlando o seu estresse? Responde pra gente, eu sou Sheila Bernardes, apresento o programa Momento Saúde e é uma alegria poder conversar contigo sobre saúde e qualidade de vida. Olha, para você conversar com a gente, 77-3628-4210.

0: É, esta data foi instituída já tem alguns anos, foi em 1992, né, pela Ordem dos Escritores do Brasil, né, com o objetivo, né, da conscientização da saúde do homem, né? Então, homens, saibam que vocês também têm o dia de vocês, né? E foi instituído isso daí justamente para o homem se cuidar mais e viver mais e melhor, né? A gente sabe muito bem que, de acordo com os dados do IBGE, né, o homem, ele tende a viver 7 anos a menos do que as mulheres, né?
1: Olha,
0: então,
1: só
0: a média de expectativa do homem brasileiro é em torno de 69 anos, enquanto a da mulher brasileira é em torno de 76 anos, né? Então, eu sempre brinco, né, trago esses dados, que a gente pelo menos tem que igualar esse jogo aí, né? E ter essa conscientização de se cuidar mais.
1: Agora, por que que o homem tende a viver menos que a mulher? Ele se cuida menos, doutor Fábio? Como que está essa realidade hoje em consultório? As mulheres, elas frequentam mais? Elas são mais cuidadosas do que os homens?
0: Então, Sheila, isso daí, na verdade, já vem de uma questão cultural, né? Normalmente, o que acontece, né? As mulheres, quando elas entram na adolescência, né, no desenvolvimento da puberdade, elas costumam fazer o acompanhamento com o ginecologista. Enquanto os homens, eles não têm um médico, né, que acompanha a saúde, né, daquele rapaz, né, com orientações e tudo mais. Outro ponto muito importante a gente salientar é que tem muitos homens que acabam não procurando fazer o acompanhamento da sua saúde com medo, né, receio de descobrir algo, né, muitas vezes também impulsionado pela questão, né, de preconceito, né, principalmente no que tange à saúde do homem, quando a gente fala de ir ao urologista, né, que a gente, o homem normalmente ele vai pensar, ah, vou fazer o exame de próstata, vou fazer o exame de toque, não quero fazer, tenho medo, né, por questões de preconceito, machismo e tudo mais, né? Então tem essa questão também, né, do homem se cuidar menos, né? Então a gente tem que mudar, né, porque o homem ele só procura o médico quando ele tem algum sintoma, né, agudo, né, algo que apareceu repentinamente, alguma dor que não melhora, né, por uma eventualidade, cólica renal, algum tipo de infecção sexualmente transmissível. Isso porque aquele homem ainda, né, além de ter criado essa resistência, ele acabou tentando às vezes se automedicar, né, procurar um tratamento, né, em uma drogaria, numa farmácia, e que só procura o profissional quando realmente tentou de tudo e não resolveu. Então eu trago essas informações porque é de suma importância o homem, né, se cuidar, realizar exames preventivos antes da doença surgir, né, porque trazendo o diagnóstico precoce, ele tem altas taxas de ficar curado em relação à doença.
1: Se cuidar não tem nada a ver com fraqueza, com fragilidade, né? O homem que tem muitas responsabilidades de cuidar da família, de trabalhar, precisa estar bem, com saúde, para desempenhar todo esse papel aí, né, doutor Fábio?
0: Exatamente, Sheila. É importante ele ter saúde, né? E saúde, como eu sempre digo, não é apenas a ausência de doença. É um bem-estar físico, social, emocional, né, e até acrescento, né, a saúde espiritual, né, no que tange o cuidado da saúde como um todo.
1: Já no começo aqui do Momento Saúde, tem um recado muito bacana aí para você, viu, doutor Fábio?
2: Meu nome é Joyce, queria parabenizar o senhor, queria agradecer muito, muito de coração. O senhor atendeu muito bem meu esposo, Volney, a gente teve seu consultório. Vai voltar agora essa semana, vou para mostrar os exames. E eu gostaria de saber, assim, que a gente, nessa parte, a gente não pediu, né? Então, gostaria de ver se o senhor pode me responder a parte, assim, de, no caso, meu marido vai fazer ultrassom abdominal, a parte de fígado, de tudo assim, se o senhor também trata essa parte. Obrigado, Deus abençoe, ilumine. O senhor é um ótimo, ótimo, ótimo médico.
0: Muito obrigado aí. Esses feedbacks, né, esses retornos, né, são muito gratificantes, né? Então a gente sente até, assim, dá um ânimo, né, pra gente continuar seguindo, né? E assim, eu como médico, né, eu sou um médico, apesar de especialista,

0: Né, eu tenho uma noção de generalista, né? Então a gente sabe, né, ter uma ideia, né, de onde solicitar os exames, né, e para qual profissional, no caso, né, em algum especialista acabar indicando, né? Então avalio essa questão da parte hepática, né, do fígado também, né, conforme necessidade, né, exames de rotina, exames de imagem e laboratoriais também. Pode ficar sossegada que no retorno a gente conversa com calma e esclarece as dúvidas.
1: Muito bacana, um abraço, Joyce. Saúde aí para o seu esposo e parabéns por ele estar se cuidando. Vamos falar de alguns temas que são muito importantes para os homens, que eles estão aí escutando o programa e às vezes têm vergonha de falar, de se expressar e de externar. Tem se falado muito sobre a reposição hormonal para as mulheres, né? Então, período da menopausa, a gente discute muito aqui essa questão da reposição hormonal. Mas e como que funciona a reposição hormonal para os homens? Fala um pouquinho disso para nós, doutor Fábio.
0: Então, Sheila, esse é um tema muito atual, né, em voga aí nas redes sociais, né, muitos profissionais ali divulgando informações, e é importante a população saber que existem às vezes, né, informações falsas, né, circulando nas redes. Então é muito importante vocês terem essa noção de que a reposição hormonal ela é indicada, né, quando aquele homem ele tem sintomas, né, decorrentes da andropausa, né, que são os distúrbios, né, androgênicos do envelhecimento masculino associada à alteração laboratorial, porque nem sempre um sintoma, né, quer dizer que é falta de hormônio. A gente sabe muito bem que a partir dos 35 anos, o homem ele vai ter um decréscimo, né, da testosterona de 1% ao ano. Mas isso não quer dizer que todo homem com testosterona baixa, ele tem indicação de repor hormônio, né? A gente tem que analisar clinicamente, né, se tem algum sintoma que está favorecendo, né, essa alteração laboratorial. De forma que estilo de vida, ele é muito importante para manter também altas taxas de testosterona circulante no organismo. Então eu sempre enfatizo, né, que aquele homem ele tem que ter hábitos de vida saudáveis, como atividade física regular, né, sair do sedentarismo, cessar o tabagismo, reduzir o consumo de bebida alcoólica, né? Se aquele homem está com obesidade, ele tem que procurar ajuda e perder peso, né? E a perda de peso não é algo tão imediata, né? Ele requer um processo, é uma transformação através de um acompanhamento com um educador físico, um nutricionista, né? E, né, hoje em dia, né, com os medicamentos, né, principalmente as canetas emagrecedoras, elas são um medicamento que vai ajudar, ele é um adjuvante no tratamento do emagrecimento. Mas sem termos a base muito bem estabelecida, né, não adianta achar que somente o medicamento vai resolver o problema daquele homem. Então a reposição hormonal a gente realiza sim quando bem indicada, né, e não em todos os casos, mesmo porque, né, a reposição hormonal, ele é um medicamento e também não está isento de efeitos colaterais.
1: Se fala muito na testosterona. Então, ela pode ajudar? Quais benefícios ela traz? E o segredo é a dosagem?
0: Então, isso daí, na verdade, é de acordo, né, com a melhora dos sintomas daquele homem. Então, se, né, a gente vai tratar um homem que está realmente com sintomas de andropausa, né, deficiência de testosterona, tá? A gente avalia o estilo de vida daquele homem, né, e introduz a medicação, né, e avalia conforme necessidade e também, né, a melhora laboratorial, né? E não quer dizer que aquele homem, uma vez que iniciou a reposição, ele vai fazer o uso, né, para o resto de sua vida, né? Então a gente vai analisar sintomas, né, a melhora dos sintomas, dos sinais, né, associada à alteração, né, à melhora laboratorial do paciente.
1: Muito importante essas informações e fazer a reposição hormonal com acompanhamento médico é garantia de proteção da saúde e de um resultado para este tratamento, né, doutor Fábio?
0: Com certeza, Sheila, esse ponto aí que você tocou é muito importante, né, ter um acompanhamento médico, né, porque A reposição hormonal, ela pode alterar taxas de hematócrito, né, na corrente sanguínea, né? Ela pode alterar as enzimas do fígado, as enzimas hepáticas, tá? Ela pode interferir na questão do colesterol também. É claro que ela também melhora a resistência à insulina, mas se não fizermos um acompanhamento adequado, né, e o intervalo entre as reposições conforme, né, o resultado do paciente, né, a gente pode fazer um hipertratamento ao invés de fazer um tratamento adequado, né, quando aquele homem precisa, né? Então, às vezes a medicação ela tem que ser dosada conforme a necessidade do paciente.
1: Eu vou te oferecer uma água. A gente volta com você já já aqui no programa Momento Saúde de hoje, trazendo informação de saúde e qualidade de vida para você que nos acompanha.
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0: e 25 minutos.
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2: Estamos de volta com o nosso programa Momento Saúde. Hoje a gente está recebendo o Dr. Fábio Cano, médico urologista, e hoje de presente uma série de orientações em saúde. As infecções urinárias é muito recorrente nas mulheres, é uma queixa aqui do programa, as mulheres falam muito sobre isso aqui, doutor Fábio. E a gente quer saber se os homens também apresentam cistite de repetição, né? Infecções do trato urinário e como tratar a infecção urinária nos homens.
3: A infecção urinária, né? Existem algumas fases em que o homem ele está mais suscetível a desenvolver, né? Então, quando aquele menino nasce, né, no primeiro ano de vida ele está mais sujeito a ter infecção urinária do que a menina, principalmente por conta da fimose. Agora, na grande maioria das vezes é a mulher mesmo que vai desenvolver as infecções. Porém, quando aquele homem chega ali próximo dos 45, 50 anos, é o público masculino, né, que ele está mais suscetível também a desenvolver as infecções, principalmente por conta do crescimento prostático, né, que acaba gerando uma certa obstrução abaixo da bexiga, né, causando uma retenção maior de urina na bexiga. E essa urina que fica retida, ela propicia maior proliferação de bactérias, gerando as infecções urinárias. Por mais que o homem tenha, né, o canal uretral, né, mais comprido, né, por conta do órgão genital masculino, né, então ele também está suscetível a desenvolver as infecções urinárias. Daí a importância daquele homem estar fazendo sempre o acompanhamento, porque quando aquele homem, né, a partir dos 50 anos, começa a ter infecções recorrentes e tem uma próstata aumentada, já é inclusive uma indicação absoluta de tratamento cirúrgico por conta da próstata crescida, né, que é a hiperplasia prostática.
2: Agora, como os homens vão saber se estão ou não com infecção urinária? Tem sintoma?
3: Na grande maioria das vezes, Sheila, ele pode não apresentar sintoma, né? Ele pode estar ali fazendo algum exame de rotina e, né, acusar alteração, né, uma infecção no exame de urina. Mas, né, alguns homens eles têm sintomas, né, como dor no pé da barriga, né, dor embaixo do ventre, né, ardência, queimação ao urinar, né, desconforto, né, disúria, que é dor para urinar, pode até desenvolver febre, né, sintomas sistêmicos, né, então tem que ficar atento, né, e aquilo que eu falo, antes dele desenvolver, né, critérios, inclusive absolutos, de tratamento cirúrgico, a gente consegue ter um tempo, né, um time, que a gente consiga interferir antes que ele vá para a cirurgia. Então a gente consegue aumentar o tempo ali utilizando medicamentos, só que infelizmente chega um momento que pode ser necessário a cirurgia para aquele homem.
2: O perigo da automedicação em situações como reposição hormonal, que foi falado aqui hoje, em relação à andropausa, em relação às infecções urinárias. É perigoso, né? A pessoa mesmo ir lá pesquisar na internet ou se dirigir a uma farmácia e fazer esse tratamento sem a supervisão. Eu queria que focasse, doutor Fábio, deixasse um recado para estes homens que continuam fugindo do consultório médico, sem fazer os exames que são importantes, os check-ups, e sem se tratar de forma adequada quando já existem sintomas ali implantados.
3: Então, Sheila, é muito importante, né, esse alerta, né, porque as medicações elas têm efeitos colaterais, né? Então, no que tange, por exemplo, a reposição hormonal, né, se aquele homem ele é um homem jovem que está fazendo reposição hormonal, né, ele pode ficar com problemas de fertilidade e no futuro não conseguir gerar o tão sonhado filho, né? Aquele homem que está tomando antibiótico de forma indiscriminada, né, ele pode estar gerando resistência ao antimicrobiano, né, e isso daí causar problemas futuros, né, sendo que determinados antibióticos, né, decorrentes da infecção só vão ser conseguidos ser tratados, né, de forma endovenosa, né? Então aquele homem às vezes vai precisar ficar hospitalizado para tomar o tratamento, né, o medicamento. Então é, fica o alerta, né? Os homens têm que se cuidar, né? Tem que mudar essa cultura, né? Esse machismo, esse preconceito, né? Tá aí a importância desses programas como o Momento Saúde, né? De trazer informação, né? A gente tem respaldo, né? São dados confiáveis, né? Então é importante o homem, né, ter esse autocuidado, procurar ajuda pelo menos uma vez ao ano, né? Não só na questão da saúde urológica, né? Mas saúde cardiovascular, né? Fazer os exames do coração, ver como que está o colesterol, a glicose, que é o açúcar, como é que está a pressão arterial, né? Se está controlada, porque eu sempre trago um exemplo de que o homem, né, ou qualquer pessoa, ela não vai esperar desenvolver um infarto ou ter um AVC para a gente descobrir que a pessoa realmente tinha uma pressão alta, não tratada, ou um diabetes não tratado, ou até o colesterol alto não tratado. Porque quando chega esse momento, né, digamos que está ali no ponto final, assim, é o ápice de que ele tem que cuidar da saúde. Senão ele vai ter um desfecho não favorável, né, que é o óbito. Que é o que eu falo, né, a principal causa de óbito no Brasil são as doenças cardiovasculares. Né. O câncer, ele é prevenível? É prevenível. Né. A gente tem alguns dados recentes, Sheila, da OMS, né, de que vai aumentar de 20 milhões de casos de câncer ao ano para 35 milhões até 2050.
2: Que isso?
3: Então, assim, 92% da população mundial vai ser acometida por algum tipo de câncer ao longo da sua vida. E desses dados, a gente sabe que 40% eles são preveníveis. Preveníveis de qual forma? Modificação do estilo de vida. Né, sair do sedentarismo, né, praticando atividade física, perdendo peso, né, cessando o tabagismo, reduzindo o consumo de álcool. Então fica o alerta, né, tem que se cuidar, né, e mudar os hábitos, né, do seu dia a dia para que tenha uma vida, né, mais saudável, uma qualidade de vida melhor, né, e viver mais e melhor também.
2: Vida e vida em abundância é o que a gente quer, né? É o que Deus deseja pra gente também. Obrigada, viu, doutor Fábio? É sempre uma alegria, uma satisfação recebê-lo, porque a gente aprende muito com você aqui no programa. E que bom que temos profissionais de saúde para cuidar da saúde das pessoas como um todo e dos homens, que eles são muito importantes na nossa vida. Saúde para você e até o nosso próximo encontro.
3: Eu que agradeço, Sheila, e saúde para todos, principalmente para os homens.
2: O Momento Saúde volta amanhã neste mesmo horário. A gente espera você.
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2: 10 horas e 42 minutos.

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3: 10 horas e 54 minutos.

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0: Sabe que esses dias eu sonhei que a Ivete Sangalo tinha cantado Ana Lua? Com a voz dela assim.
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0: De novo.

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São 8 horas e 8 minutos. 8 não, mas... É meio-dia, são 12 horas e 8 minutos. 12 e 8, estamos começando o nosso jornal Independência Informa. Estamos pela Rádio Independência FM, Rádio Maravilha FM Crateus, que está em parceria. Estamos vivenciando 17 de julho de 2026. Agora, nesse momento, estamos com 30 graus e a máxima vai para 31 graus.

Vamos com as nossas manchetes. Tudo sobre o tarifaço, né? Que já foi aí. Imposto essas sanções aí para o Brasil. Nós vamos trazer todas as informações. A fala do ministro Mauro Vieira, né? ele é ministro das Relações Internacionais. Também nós vamos trazer aqui no nosso Independência em Forma de hoje o FIES, que termina hoje as inscrições, FIES, para o segundo semestre. Também nós vamos trazer o IFCE, que está aí com ofertando cursos para desenvolvimento de aplicativos. Já já nós vamos trazer aqui. E também tudo sobre a programação da festa de Nossa Senhora Santana, que está acontecendo na cidade de Independência. São essas e outras notícias até às 13. Eu sou Mara Lili, vou ficar com você na comunicação e também na técnica de som.

0: 12h13, 12h13. Estamos começando o nosso Jornal Independência Informa, já adentrando aqui nas notícias. Vamos trazer esses informes do Instituto Federal Campus Crateús, que tem aqui cursos, ofertando cursos para desenvolvimento de aplicativo, né? E vamos trazer aqui todas as informações e também o público-alvo que vai ser aí atendido com esse curso. Vamos acompanhar.
1: Olá, ouvintes. O IFCE Campus Crateús está com inscrições abertas para o curso AppClix, Construção Rápida de Apps para Mídias Digitais, ofertado por meio do programa Pronatec Empreender. Ao todo, são disponibilizadas 24 vagas gratuitas para estudantes e comunidade, com inscrições presenciais até 18 de agosto na recepção do campus. A formação será realizada na modalidade presencial, com início previsto para 31 de agosto. O curso tem como finalidade capacitar os participantes para a criação de aplicativos e soluções digitais por meio da ferramenta No-Code, que dispensa conhecimentos avançados de programação. Ao longo da formação, os estudantes terão contato com plataformas como AppSheet e Flutterflow, além de conteúdos relacionados a design de interfaces, empreendedorismo digital, gestão de projetos e identificação de demandas locais que possam ser atendidas com o uso da tecnologia. O curso de formação inicial e continuada tem carga horária de 200 horas, será ministrado às segundas, quartas e quintas, das 13 às 17h20 e aos sábados.

0: mediante a entrega da documentação exigida no edital, lá no IFCE Campus Crateús. A seleção ocorrerá por meio da análise do histórico escolar, considerando as notas de língua portuguesa e matemática. Os estudantes selecionados também poderão receber um auxílio permanência, destinado a contribuir com despesas de transporte e alimentação durante a realização do curso. O benefício será pago conforme a frequência nas aulas, no valor de R$ 4,17 por hora cursada, podendo alcançar aí o total correspondente às 200 horas de formação. Resultado final da seleção está previsto para 25 de agosto. As matrículas da primeira chamada ocorrerão entre os dias 26 e 29 e as aulas começam já no dia 31 de agosto. Então, é uma oportunidade aí. Esse curso foi ofertado anteriormente e as vagas, o período de inscrição foi prorrogado. E não perca essa oportunidade aí de uma formação completa, já para quem tem ensino fundamental, né, para se tornar aí um criador de aplicativos para celulares, para computadores. Uma excelente oportunidade, totalmente gratuita e ainda com um auxílio permanência para aquelas pessoas que precisam aí custear transporte e alimentação durante a realização do curso. Não percam aí essa oportunidade totalmente gratuito. Inscrições até o dia 18 de agosto. Felipe Lima, do IFCE Campus Crateús.
1: Tá aí, né, gente? Todas as informações você pode acessar o Instituto Federal, o IFCE Campus Crateús, para você obter todas essas informações aí, interessar, participar desse curso como comunidade, né? Que vai ser ofertado aí esses cursos. São 12 horas e 17 minutos. Vamos aqui trazer a programação. Antes de começar nossas notícias nacionais, vamos começar aqui com trazer aqui a programação da festa de Nossa Santana, que começou ontem. Hoje está no seu segundo dia. Então, pela manhã já teve a missa, né? 7 horas da manhã. Tivemos aqui. Já a missa, que teve a animação da região de Nova Olinda, né, com os ministros da Eucaristia. Também nós tivemos a participação do CRAS e idosos. Depois teve café da manhã com os idosos do CRAS. E hoje à noite tem a novena, a missa novena, e também tem a bênção. A bênção dos sacramentos. Também nós temos aqui o envio da imagem de Nossa Senhora Santana para o bairro. Deixa eu ver aqui um negócio aqui, vou abrir o link. O bairro Nova Betânia, né? Que é hoje. Amanhã, sábado, vai ter a participação de Ematuba e também a participação das escolas do ensino médio, juventude geral e também encontros de jovens. A internet aqui não está colaborando, não. 7 horas, Santa Missa, 9 horas, encontros com os jovens. Lá no centro pastoral. E 9 horas tem batizado, né? Na verdade, 10 horas. E às 19 horas tem a missa novena. Isso amanhã, né? Daqui a pouco a gente vai trazer mais da programação de Nossa Senhora Santana. Então, você acompanha aqui, não sei se as redes sociais da 104, sempre o Jociel está aqui postando a programação dos festejos de Nossa Senhora Santana, para você não perder nada, né? você acompanhar aqui, e também a 104 vai transmitir.

0: transmitindo, né, as missas da festa de Nossa Senhora Santana. A gente pede desculpa porque hoje pela manhã tivemos um probleminha técnico e não deu para ouvir direito, né? Mas tem coisas que independem da gente, né? Então, mas no restante da programação vai dar tudo certo aqui na nossa programação. A rádio que tem sempre feito nessa essa cobertura integral da festa de Nossa Senhora Santana, né? Porque é uma festa que é uma festa, é a quarta maior do estado, a quarta festa religiosa, uma das maiores do estado, né? Então a 104 está sempre fazendo essa cobertura dos festejos de Nossa Senhora Santana, e você acompanha aqui durante a nossa programação. São 12 horas e 21 minutos. Vamos acompanhar aqui, trazer nossas notícias. Meu Deus do céu! Sabe, porque é sexta-feira que a internet tá. A sexta-feira a internet já está aprontando assim, tudo lento, mas vamos seguindo por aqui. O nosso compromisso é maior de estar aqui com os nossos ouvintes sempre. Então, trazer aqui informações, notícias sobre o tarifaço que foi aí publicado durante a noite dessa quarta-feira para ontem, né, e tem repercutido bastante. Fizeram a promessa de tarifar o Brasil, foi cumprido, né? Cumpriu com o tarifaço e agora o governo vai ter que socorrer, né, as empresas para que não venha a ter mais, falando assim que o pessoal fala, mais prejuízos dos produtos que é para ser exportado lá pelos Estados Unidos. Só que agora eles foram espertos, né? Eles tiraram os principais produtos que são mais consumidos lá pelos Estados Unidos, no caso, café, suco de laranja, enfim, outros produtos que são mais consumidos lá pelos Estados Unidos. Mas a lista ainda é enorme, viu? O tarifaço dessa vez não foi brincadeira, não. E vamos acompanhar aqui que o governo já teve que criar um plano de socorrer essas empresas. Vamos acompanhar.
1: Setores atingidos por tarifaço dos EUA terão novo plano de socorro. Cerca de 18% do comércio bilateral será afetado, diz ministro. O governo federal anunciou nesta quinta-feira, 16, que retomará o programa de apoio aos setores empresariais atingidos pelo tarifaço imposto pelos Estados Unidos, EUA. Ontem, o escritório do representante comercial dos EUA, Worcester, a sigla em inglês, confirmou uma tarifa adicional de 25% em parte dos produtos brasileiros, alegando supostas práticas desleais no comércio por parte do Brasil. O governo brasileiro rejeita justificativas usadas para taxação. As novas tarifas passam a valer a partir do dia 22 de julho. O governo, a partir de agora, tem como prioridade atender e apoiar esses setores por essa injusta, indevida e ilegal tarifação que nos foi imposta, afirmou o ministro Márcio Elias Rosa, titular da pasta Desenvolvimento, Indústria, Comércio e Serviços (MDIC), durante coletiva de imprensa em Brasília, ao lado do vice-presidente Geraldo Alckmin e de outros ministros, incluindo Darildo Igan, da Fazenda. Segundo Rosa, os exportadores mais atingidos desta vez são os setores de madeira, máquinas e equipamentos elétricos, móveis imobiliários, produtos cerâmicos, calçados e açúcar. Eles deverão contar com linha de crédito para capital de giro, investimentos e com apoio para escoamento de produtos a outros clientes e países. Estimativas da Secretaria de Comércio Exterior, SECEX, vinculada ao MDIC, apontam um total de 2,4 mil empresas nacionais diretamente atingidas pelo tarifaço, que respondem juntas por cerca de 18% das exportações brasileiras com destino ao EUA, o que corresponde a transações estimadas de US cifrão 7,4 bilhões, a comparação com números de 2024. Prejuízo. No ano passado, esses mesmos setores já haviam reduzido para o S-Cifrão 5,5 bilhões o volume total de exportações aos norte-americanos. Mais da metade da pauta de exportações do Brasil aos EUA, como carnes, café, óleos, itens de aviação, foi poupada da taxação por decisão norte-americana desta vez. A participação dos EUA nas exportações brasileiras, que era de 12,1% até o ano passado, caiu para 9,4% em 2026, e o governo continuará a fomentar uma política de diversificação de mercados para esses produtos, afirmou Márcio Elias Rosa. Geraldo Alckmin disse que o governo estuda formas de aplicar a lei de reciprocidade Walter Campanato Agência Brasil. O vice-presidente geral...
0: Vamos trazer agora essa matéria, né, que o Brasil vai adotar a lei da reciprocidade, já foi feito várias negociações, porque é assim... O que é o objetivo desse pessoal que a gente sabe que está aí tentando contra a nossa soberania? É justamente atacar o Brasil através do tarifaço e negociação com eles que exigem, eles exigem o PIX, né, que seja acabado ou alterado o PIX. E também eles querem as terras raras. E aí, eles alegam, eles atacam o Brasil e depois alegam do governo não ter feito nada. Que o governo negociou, que o governo não faz nada, que, enfim, que o governo está deixando o tarifaço acontecer, que é para poder lucrar com isso. Como é meio complicado um pouquinho para as pessoas entenderem como funciona esse negócio de tarifaço, como essas questões comerciais bilateral, né, entre os países, acaba que muita gente está comprando isso mesmo. E estão colocando, o governo está negociando, o governo não está fazendo nada. E daqui a pouquinho aqui, depois dessa matéria, nós vamos trazer uma fala do ministro, Mauro Vieira, onde ele fala sobre isso, que já teve 30 reuniões, o governo vem mantendo continuamente essas reuniões para combater o tarifaço, mas não teve jeito, né? Então, vamos acompanhar aqui essa matéria.
1: Entenda a lei de reciprocidade, que o Brasil pode adotar contra os EUA. A lei foi motivada também por decisões do presidente dos Estados Unidos. A decisão do governo dos Estados Unidos, divulgada nesta quarta-feira 15, de impor tarifas de 25% sobre produtos exportados pelo Brasil, trouxe uma reação imediata do governo brasileiro. Em resposta, o Palácio do Planalto afirmou que a lei de reciprocidade brasileira será acionada imediatamente. A lei, sancionada em 11 de abril de 2025, foi motivada também por decisões do presidente dos Estados Unidos, Donald Trump. Já naquela ocasião, Trump escalou em uma guerra comercial contra diversos países, inclusive o Brasil, e anunciou sobretaxas de importação. A Lei nº 15.122 estabelece critérios para suspensão de concessões comerciais em resposta a ações, políticas ou práticas unilaterais de outro país que impacte negativamente a competitividade econômica do Brasil. Ou seja, se um país com o qual o Brasil tem relação comercial adota uma medida que o prejudique nessa relação, o governo pode adotar uma série de contramedidas. Entre elas, impor tributos ou taxas, acabar com isenções ou redução de valores de tarifas de importação ou restringir importações de bens ou serviços. Essas contramedidas devem ser, na medida do possível, aplicadas na mesma proporção do prejuízo econômico causado por outro país ou bloco econômico ao Brasil. Soberania. A lei da reciprocidade destaca que cabe a suspensão de concessões comerciais, entre outras medidas, a países ou blocos de países que interfiram nas escolhas legítimas e soberanas do Brasil. Assim, a lei se aplica a um país que ameace aplicar ou aplique medidas comerciais na tentativa de interferir em atos específicos ou práticas no Brasil. A legislação também abre espaço ao diálogo e entendimento para que medidas retaliatórias não sejam tomadas obrigatoriamente. Em seu artigo 4º, determina que a diplomacia entre em ação para reduzir ou anular a necessidade das contramedidas previstas. Meio ambiente. A lei de reciprocidade também inclui países que tomem medidas unilaterais com base em requisitos ambientais mais onerosos do que os padrões de proteção ambiental adotados no país. Nesse caso, o Brasil deve considerar, além das normas ambientais adotadas internamente, como o Código Florestal de 2012, as metas estabelecidas na Política Nacional do Clima de 2009 e os compromissos assumidos no Acordo de Paris de 2015. Se um país aplicar medidas comerciais unilaterais alegando descumprimento de normas ambientais não contempladas por esses institutos e que sejam mais dispendiosas ao Brasil, está prevista a aplicação de contramedidas. Relacionadas. Aeronaves, óleo, café e carne estão fora do tarifaço imposto pelo EOA. Brasil diz que não há justificativas para tarifas impostas pelo EOA. Mauro Vieira afirma que o EOA queria uma abertura total sem contrapartida. Dê sua opinião sobre a qualidade do conteúdo que você
0: está aí. Nós já acompanhamos o Brasil, que o governo está querendo adotar aí a lei da reciprocidade. Agora vamos ouvir um ministro, Mauro Vieira, está aqui até no. Nós pegamos essa fonte do Metrópolis, onde ele fala os passos, né, para acontecer aí toda essa negociação. E aí acaba que todos os analistas, especialistas que estão aí analisando esse assunto, eles falam realmente que essa tarifa ela é gratuita, não tem sentido de ser, né? Então, assim, é uma tarifa de 25% que eles estão propondo aí para os produtos serem exportados para lá, para os Estados Unidos. E eles alegam o quê? Ah, mas é porque o Brasil não está combatendo o desmatamento. Olha só, quem está cobrando aí desmatamento, né? O Brasil que vem descumprindo e saiu todos os acordos internacionais nas questões do meio ambiente, falando sobre exploração, que o Brasil não combate aos trabalhos forçados, não sei o quê. Então, coisas que nada a ver e que realmente está aí tudo para comprovar essa sanção que está acontecendo. Então, vamos trazer aqui essa matéria que está aqui no Metrópolis, essa fala que tem vários canais, várias notícias, essa fala do ministro de Relações Internacionais, Mauro Vieira.
2: Em tentativa de interferência no poder judiciário brasileiro. Foi justamente nessa carta em que o presidente Trump ameaçou o Brasil com tarifas de 50%, caso o processo contra o ex-presidente da República não fosse imediatamente interrompido. Foi nesta carta que foi dada a instrução ao representante de comércio dos Estados Unidos para que iniciasse a investigação sobre a seção 310 contra o Brasil. Este texto encontra-se na carta que foi enviada ao presidente Lula pela mídia naquele mesmo dia. Desde o primeiro momento, o presidente Lula buscou o diálogo e enfatizou sua disposição de negociar qualquer tema. Nesse sentido, as declarações do secretário de Estado, Marco Rubio, veiculadas na madrugada de hoje nas redes sociais a respeito das tarifas adotadas contra o Brasil, são inaceitáveis, ofensivas ao povo brasileiro e ao governo brasileiro. Rubio ataca de forma grosseira e arrogante o chefe de Estado de um país amigo. Claramente, o que incomoda o governo dos Estados Unidos é o fato do Brasil não ter se curvado às pretensões desmedidas e às demandas irrazoáveis apresentadas no curso das negociações. Cito como exemplo demandas de abertura total, irrestrita e exclusiva aos Estados Unidos de setores inteiros da economia brasileira, sem qualquer contrapartida para os produtos brasileiros. Em outras palavras, exigiam a capitulação. Não custa reiterar que os Estados Unidos acumularam 424 bilhões de dólares em superávit de bens e serviços com o Brasil nos últimos 15 anos. Em 2025, 76% das importações originárias dos Estados Unidos entraram no Brasil sem pagar imposto de importação, incluindo 8 dos 10 principais produtos dos Estados Unidos importados pelo Brasil. Apesar da motivação política, o governo brasileiro participou ativamente nas investigações pelos canais diretos de interlocução entre os governos, desde a abertura do processo em 15 de julho de 2025. Apresentou duas defesas escritas ao Escritório de Comércio dos Estados Unidos em 18 de agosto de 2025 e em 10 de setembro de 2025, demonstrando que as políticas e práticas brasileiras investigadas são legítimas, não discriminatórias e não prejudicam o comércio dos Estados Unidos. Realizou reunião de consultas governamentais com os Estados Unidos em Washington em 15 e 16 de abril de 2026, com delegação de alto nível. Não se pode esquecer também que a investigação sobre a Seção 301 surgiu para compensar, do ponto de vista legal, a derrota do governo dos Estados Unidos na Suprema Corte sobre a política unilateral de aplicação de tarifas a todos os países. Não houve, portanto, racionalidade na aplicação destas tarifas. As alegações e declarações de autoridades americanas sobre o PIX são descabidas. O PIX é uma infraestrutura pública de pagamentos criada pelo Banco Central e está disponível a todas as instituições que atuam no Brasil. Não é sério falar em competição desleal gerada pelo PIX. As acusações sobre desmatamento também são absurdas. Desde 2022, reduzimos significativamente o desmatamento na Amazônia e no Cerrado. Estes são apenas dois exemplos. Todas as alegações dos norte-americanos para justificar a aplicação de tarifas não têm lastro na realidade. Muito obrigado. Boa tarde.
3: Muito boa tarde, o Agora Metrópolis está no ar. Nós acabamos então de ouvir o ministro das Relações Exteriores, Mauro Vieira. Ele fez uma declaração.
0: Tá aí, né, gente? Nós trouxemos a fala do ministro, né, de Relações Exteriores. Que ele fala todos os passos que aconteceu, todas as negociações que o governo tentou, o diálogo, né, sempre buscando o diálogo com os Estados Unidos. E isso é que tem que a imprensa, no modo geral, trazer isso, né? Trazer a verdade, trazer o que está acontecendo, não tentar minimizar, invisibilizar, para que isso não venha intervir na nossa soberania, né? Nas nossas eleições, que nesse ano é o que está em jogo aí, a nossa soberania, literalmente, né? Através dessas ações e sanções gratuitas dos Estados Unidos. São 12h39, vamos com o nosso bloco de apoio e voltamos já já.
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0: 12 horas e 47 minutos, 12h47. Vamos aqui dando continuidade ao nosso jornal Independência Informa. Vamos trazer aqui mais notícias. Ainda sobre o tarifaço, vamos ouvir a fala do presidente Lula.
1: Na verdade, a pauta que eu quero conversar com o presidente norte-americano é muito mais ampla do que minerais críticos. Nós temos uma relação diplomática de 201 anos. É uma relação muito sólida. Nós fomos surpreendidos com o impacto das taxações dos Estados Unidos, porque ela foi feita de forma totalmente anômala, porque era uma coisa impensável você receber no Twitter, sabe, a determinação de um país de taxar o outro. Antigamente era feita uma reunião entre os ministros da Fazenda, entre os ministros da Indústria e Comércio. Não, mas ele faz para o Twitter. Nós tomamos as decisões com muita cautela. Todos vocês sabem que eu tenho na minha cabeça a ideia de não tomar nenhuma decisão quando eu estou com 39 graus de febre. Tem que esperar a febre passar para a gente tomar a decisão. E eu acho que nós tomamos as decisões corretas. Uma parte das coisas já tinham sido mudadas pelo próprio governo americano. E agora nós tivemos a decisão da justiça americana, que tomou outra decisão, contrariando aquilo que era a tese do presidente Trump. Obviamente que eu não posso julgar a decisão da Suprema Corte de um país, não julgo do meu, muito menos de outro país. Mas o que eu quero conversar com o Trump é a relação entre Brasil e Estados Unidos. Nós somos as duas maiores democracias da América Latina, nós somos dois homens com 80 anos de idade, portanto, a gente não pode ficar brincando de fazer democracia. A gente tem que tratar com muita seriedade. Eu disse por telefone ao presidente Trump, é preciso a gente pegar um na mão do outro, olhar um no olho do outro, para a gente ver o que a gente quer entre Brasil e Estados Unidos. E não tem veto, não tem nada proibido na mesa de negociação. Vamos colocar todos os temas na mesa de negociação. Se é para combater o crime organizado, nós estamos nessa para combater. Se é para fazer parceria com o Brasil, se é para poder explorar minérios críticos, desde que o processo de transformação aconteça no Brasil, vamos conversar. O que nós não vamos permitir mais é que os nossos minérios críticos e as nossas terras raras sejam explorados como foi o minério de ferro durante tantos anos. A gente só cava buraco e manda o minério para fora para depois comprar produto manufaturado. Não. Nós agora queremos transformar no Brasil. Por isso que nós criamos um Conselho Nacional, sabe, de Política Mineral, subordinado à Presidência da República, para que a gente possa dar muito, muito, muito mais seriedade e objetividade no trato dessa nova riqueza que se apresenta nesse momento de transição energética que o mundo tanto necessita. Então, a minha pauta com o Trump é uma pauta longa. É uma pauta que, da minha parte, eu vou discutir comércio, eu vou discutir, sabe, parcerias universitárias, eu vou discutir a população brasileira que mora nos Estados Unidos, mas eu quero discutir, sobretudo, qualquer assunto, inclusive investimento americano no Brasil, que faz tempo que deixou de existir. Então, e eu não sei qual é a pauta dele, mas eu espero que depois dessa reunião a gente possa estar garantido de que a gente voltou a ter uma relação altamente civilizada, altamente respeitosa, e que a gente não vai deixar de conversar por telefone quando tiver qualquer novidade entre Brasil e Estados Unidos. E eu quero também dizer para o presidente Trump que nós não queremos uma nova Guerra Fria. Nós não queremos ter preferência por nenhum país. Sabe, nós queremos ter relações iguais com todos os países. Nós queremos tratar todos igualdade de condições e receber deles um tratamento também igualitário com os outros países. Se isso for possível, eu acho que tudo voltará à normalidade. E é isso que eu espero.
0: Tá aí, né? Ouvimos a fala do presidente Lula, só que o presidente Lula, eu acredito que ele seja, né, ciente que o Trump não é, ele, né? Ele é de extrema direita e os extremistas têm dessas características, né? Agora vamos trazer informações sobre o FIES, as inscrições que se encerram hoje.
2: Inscrições para a edição do segundo semestre do FIES 2026 terminam hoje. Processo deve ser feito pela internet. Termina nesta sexta-feira, 17, o prazo para inscrição no processo seletivo do Fundo de Financiamento Estudantil, FIES, do segundo semestre de 2026. Os estudantes interessados em participar devem acessar o Portal Único de Acesso ao Ensino Superior. O FIES financia a graduação de estudantes matriculados em cursos presenciais não gratuitos em faculdades privadas avaliadas positivamente no Sistema Nacional de Avaliação da Educação Superior, SINAES, do Ministério da Educação. O programa beneficia prioritariamente estudantes que não tenham concluído o ensino superior e não tenham sido beneficiados pelo financiamento estudantil. Vagas ao todo, o MEC oferece mais de 112 mil vagas para o FIES em 2026, considerando as oportunidades do primeiro e do segundo semestre, sendo 67.301 vagas no primeiro e 44.867 no segundo. Além das vagas do segundo semestre, o MEC ainda ofertará todas as vagas eventualmente não ocupadas até o limite do total definido para este ano. Quem pode se inscrever? Os candidatos devem atender aos requisitos estabelecidos no novo edital, ter participado do Exame Nacional do Ensino Médio, Enem, a partir da edição de 2010 ter obtido média igual ou maior que 450 pontos considerando as 5 provas, não ter tirado nota zero na prova de redação, ter renda bruta familiar mensal per capita de até 3 salários mínimos, R$ 4.863, em 2026. Os candidatos que participaram do Enem na condição de treineiro não podem se inscrever no FIES. FIES Social. O processo seletivo do FIES inclui a reserva de 50% das vagas para estudantes com renda familiar por pessoa de até meio salário mínimo, R$ 810,50, em 2026, e com inscrição ativa no Cadastro Único para Programas Sociais do Governo Federal, CadÚnico. Os pré-selecionados para as vagas do FIES Social poderão solicitar a contratação do financiamento integral, cobrindo todos os encargos educacionais. Os estudantes pré-selecionados, com renda familiar de até meio salário mínimo por pessoa, inscritos nas vagas do FIES Social, estão dispensados de comprovar a renda familiar diretamente na instituição privada de ensino superior. Mesmo assim, deverão comparecer à Comissão Permanente de Supervisão e Acompanhamento, CPSA, da respectiva faculdade privada para validar as demais informações prestadas no momento da inscrição. Cronograma inscrições: de 14 a 17 de julho resultado, 30 de julho complementação das inscrições, de 31 de julho a 4 de agosto lista de espera, de 7 a 24 de setembro.
3: A realização da Copa do Mundo de Futebol Feminino 2027 em solo brasileiro deve injetar mais de 8 bilhões e 800 milhões de reais na economia nacional. A previsão é de um mapeamento feito pela Fundação Getúlio Vargas a pedido da Embratur, que projeta ainda a geração de mais de 73 mil postos de trabalho e quase 1 bilhão de reais em arrecadação de impostos. O torneio ocorre entre junho e julho do ano que vem. Ainda de acordo com a pesquisa, o impacto financeiro será impulsionado por dois principais fatores: os investimentos diretos da FIFA na organização das estruturas, estimados em pouco mais de 4 bilhões de reais, e a movimentação do turismo doméstico e internacional, que deve injetar outros 4 bilhões e 700 milhões de reais no comércio e no setor de serviços. Além do retorno financeiro imediato para os cofres públicos e para o comércio local, o estudo aponta que o evento vai deixar um legado na história da modalidade no país. Há um grande potencial de atração de novos públicos para os estádios, especialmente do público feminino, que hoje representa a maioria das pessoas que nunca frequentaram uma arena de futebol. Da Rádio 2, Milena Abreu.
4: Número de acidentes com a rede elétrica apresentou alta em 2025. As ocorrências desse tipo passaram de 685 em 2024 para 703 no ano passado. O dado é da Associação Brasileira de Distribuidores de Energia Elétrica. Mesmo com o aumento no número de casos, as mortes por acidentes com a rede elétrica diminuíram de 257 para 252 em 2025. O levantamento revela que a construção civil é a atividade com mais acidentes no Brasil. No ano passado, foram 277 registros ligados a obras, reformas e serviços de manutenção predial que levaram a 68 óbitos. Diante disso, a recomendação da entidade é que somente profissionais realizem os trabalhos necessários na rede elétrica. A pesquisa ainda destaca que subiu o número de acidentes relacionados à operação de equipamentos perto da rede de energia, por exemplo, envolvendo máquinas agrícolas e guindastes. Em 2025, esses registros quase dobraram. As ligações clandestinas, chamadas de gatos, provocaram a morte de 15 pessoas no ano passado. Da Rádio 2, Fabíola Altran.
5: Mais de 90% das cidades brasileiras sofreram com desastres climáticos nas últimas 3 décadas. É o que aponta um estudo nacional que analisou quase 60 mil ocorrências de falta ou excesso de chuvas entre 1991 e 2024. Ao todo, mais de 5 mil municípios foram afetados por secas, tempestades, inundações ou deslizamentos de terra. O Nordeste lidera o número de casos. O levantamento alerta que milhares de cidades enfrentaram mais de um tipo de desastre ao longo dos anos, o que mostra a recorrência desses eventos pelo país. Os impactos sociais e econômicos são expressivos. Os extremos climáticos provocaram mais de 4 mil mortes, 3 mil desaparecimentos e afetaram a vida de quase 130 milhões de pessoas. Os prejuízos econômicos ultrapassam os US$ 123 bilhões. De acordo com os pesquisadores, as mudanças climáticas, a expansão urbana desordenada e a falta de planejamento público agravam esses cenários. Para reduzir os danos, o estudo aponta como medida fundamental o fortalecimento das defesas civis municipais e o investimento em prevenção. As informações são da Fundação de Amparo à Pesquisa do Estado de São Paulo. Reportagem Viviane Bessa.
3: O ensino de educação financeira e fiscal pode se tornar obrigatório nos currículos das escolas públicas e privadas de ensino fundamental e médio de todo o país. O Senado Federal aprovou nesta semana um projeto de lei que insere essas temáticas na Lei de Diretrizes e Bases da Educação Nacional, determinando que os conteúdos sejam aplicados de forma transversal, ou seja, integrados a matérias tradicionais como matemática, história e geografia. A proposta da força de lei a uma recomendação que já constava na Base Nacional Comum Curricular, a BNCC, desde 2017. Pelo texto aprovado no Senado, cada instituição de ensino terá autonomia para adaptar a abordagem dos temas de acordo com a realidade de sua comunidade escolar, além de aprender a gerenciar o próprio orçamento, poupar e investir. Os estudantes vão receber noções sobre a importância dos tributos para o funcionamento dos serviços públicos, da previdência social e do mercado de seguros. Como o projeto original sofreu algumas alterações durante a votação no Senado, a matéria agora retorna para uma última análise na Câmara dos Deputados, antes de seguir para a sanção presidencial. Da Rádio 2, Milena Abreu.

semana é o Bom Dia Independência, mas sim o Independência Informa, meio-dia. E até segunda, né? E nós vamos agora com o nosso especial com música internacional para relaxar nessa sexta-feira, né? Então, é isso. Boa tarde.

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0: Boa tarde, tudo bem com você? Eu me chamo Cátia Oliveira, esse é o nosso Sempre Sucesso. Já inicio pedindo desculpas pelo atraso, tá bom? É porque hoje amanhã foi bem corrida, então o almoço foi rápido para poder encontrar você, tá? Então mande sua mensagem, participe aqui comigo, a gente ainda tem muito programa pela frente. Então mande sua mensagem, conversa aqui comigo, me conta o que você quer ouvir nessa tarde, porque hoje é sexta-feira, sextou aí pra gente. E você vai mandando sua mensagem 88998029285. Eu já vou falando com o nosso amigo Anselmo. Boa tarde.
1: Oi, Kátia. Boa tarde. Por favor, coloque para o seu amigo a música do José Augusto, chamada De Que Vale Ter Tudo na Vida. Muito obrigado. Felicidades para você. Desejo-te um ótimo final de semana, com muita paz e que Deus te abençoe, minha querida. Um abraço. Amém.
0: Um abraço, um ótimo final de semana para o senhor. Obrigada pelo carinho da audiência e da participação aqui comigo. E eu volto já falando com o nosso amigo Giovanni em Crateús. Ele pediu a música do Bruno Marrone, Bijuteria, pediu para oferecer para o Josiel, para a Sara, para a Dona Jusilene, para o Seu Liberato, para o Liberato Júnior, para a Luana Cavalcante e para a Alana. Um abraço para você, meu amigo. Obrigada pelo carinho da audiência e da participação. Você vai curtir, tá? E para fechar o nosso primeiro bloco, a gente escuta com Zé Vaqueiro. O nome da música é Meu Silêncio. Então a gente vai curtindo e já já eu estou de volta com você.

0: 32 minutos. A gente curte nessa sequência a carta com o Eduardo Costa, com João Bosco e Vinícius, Deixaria Tudo. E a gente vai curtindo, a gente vai ouvindo o nosso apoio cultural e já já eu estou de volta.
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Vocês sabem.

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Volto com você agora, exatamente 3 horas, 2 minutos, e eu volto já trazendo o nosso bloco internacional, com Chainsmokers, Smokers, o nome da música é Closer, com Justin Timberlake, Mirrors, e pensando em voz alta com Ed Sheeran.

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0: agora com você, exatamente 3h34. Você está curtindo o nosso Sempre Sucesso. Manda sua mensagem, participa que ainda dá tempo, tá? Com o Zé Vaqueiro, Pergunta Boba, com Natanzinho Lima e Belo, Meia-Noite e Meia. E pra finalizar, a gente curte com o Zé Vaqueiro e Sai a Rodada, Era Eu.
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0: Muito obrigado.
1: São Paulo, Natanzinho Lima.

3 horas 56 minutos, você está curtindo o nosso Sempre Sucesso. E eu te agradeço o carinho da audiência e da participação aqui comigo. E te desejo um ótimo final de semana. E para finalizar, eu finalizo com a música do Jorge Mateus, Louca de Saudade. Já já eu volto trazendo muito forró para você curtir.

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0: boa tarde, uma tarde especial para você, tudo bem? Eu me chamo Kátia Oliveira, esse é o nosso Sertão Encanto, iniciando aqui mais uma vez para você. Mande sua mensagem, participe, o telefone para contato você já conhece, é o 88998029285. Eu já vou falando com o nosso amigo Anselmo, tudo bem, seu Anselmo?
1: Oi, Kátia, boa tarde. Por favor, minha amiga, coloque para mim Mala Sem Alça com a música Amo Amar Você. Muito obrigado, tudo de bom para você e Deus continue te iluminando.
0: Obrigada, seu Anselmo, a gente curte, tá bom? Então, com a banda Magníficos, Amo Amar Você.
2: E Carolina,
0: na sequência, com a Mário Fernandes, Teu Amigo Cuidou. Pra fechar, Estrela com a banda Encantos.

12 minutos e eu volto com você. A gente escuta Não Me Esqueceu, né, com Aviões do Forró. Na sequência, Meu Coração Está Só, Muito Gelo e Pouco Whisky com Wesley Safadão. E já já eu estou de volta com você.

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eu volto com você 4 horas e 33 minutos. Você tá curtindo o nosso Sertão Santo na sua primeira parte. Vou falando com o nosso amigo Giovanni em Crateús. Ele pediu a música da banda Limão com Mel. Foi a primeira vez. Pediu pra oferecer pra o Josiel, pra Sara, pra Dona Juscelene, seu Liberato, Liberato Júnior, a Luana Cavalcante. Ele desejou aqui um ótimo final de semana pra gente. E desejou, né, até segunda-feira. Obrigada, meu amigo. Um ótimo final de semana pra você também. Que esse final de semana seja show aí pra você e até próxima semana, tá? A gente curte, então, o seu pedido aqui nessa tarde, Giovanni. E na sequência, a gente curte Diga Assim Pra Mim com Desejo de Menina. E pra fechar aí com Chave de Ouro, Tudo Deu em Nada, com o forró Limão com Mel.

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0: Eu volto agora com você, trazendo nosso Sertão Encanto na sua parte de cantorias. Mande sua mensagem, participe aqui comigo. Já vou falando com o nosso amigo Anselmo. Tudo bem, seu Anselmo, aí com o senhor?
1: Olá, Kátia. Boa tarde. Por favor, ponha para mim duas canções com Paulo de Iguatu. A primeira chama-se Você é Meu Tudo. A segunda chama-se Nada Vai Nos Separar. Muitíssimo obrigado, prosperidade, que Deus te acompanhe. Um abraço.
0: Obrigada, senhor Anselmo. Um abraço para o senhor também. Obrigada pelo carinho da audiência e da participação.

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4: Horas 17 minutos e você vai mandando sua mensagem, participando aqui comigo. A gente escuta agora.

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0: volto com você às 5 horas 39 minutos. Você tá na sintonia do nosso Sertão Encanto. Seu Zuca, tudo bem?
1: Boa tarde, amigo meu. Queria escutar duas canções, se tiver tempo. Pede Managaru e a Lua. Precisa da Dona Cabocla, a Dourinha, o Deliro. E pra você, da rádio Pepe Grossiã e você, viu? Um bom fim de semana para você, viu, Cátia? Deus lhe abençoe para sempre, viu? Boa tarde.
0: Obrigada, seu Zuca. Um ótimo final de semana para o senhor. Obrigada pelo carinho da audiência, da participação. Dá tempo, sim, viu, seu Zuca? A gente vai curtindo, então, nessa sequência.

0: E eu agradeço por hoje o carinho da sua audiência e da sua participação aqui comigo. Se Deus quiser, a gente se encontra em breve, tá bom? Com mais um Sertão Encanto aqui pra você, tá? E nesse momento eu já me despeço, te desejo um ótimo final de semana, abençoado por Deus. Você não desliga o seu rádio, tá bom? Porque na sequência e logo mais no horário da missa a gente fará a transmissão. Se Deus quiser, vai dar tudo certo, tá? Então eu agradeço, me despeço aí de você e a gente vai curtindo essa sequência musical.
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Feche seus olhos. 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

0: 18 horas e 10 minutos.
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0: 18 horas e 11 minutos.
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0: Boa noite, gente.
1: 18h57.
2: 9 na página 20. Quem tem o livrinho? Página 20, número 9.

Vamos cantar essa do Soto Casas. Vem, pode.

0: número 8, página 20. Página 20, número 8. Vamos preparando o nosso coração para mais uma noite de novena. Nós aprendemos um exercício que quando a gente acorda, pela manhã a gente diz assim: bom dia, Espírito Santo, o que vamos fazer hoje? E nesta noite nós vamos dizer assim: boa noite, Espírito Santo. Diga, repito comigo: boa noite, Espírito Santo.
1: Boa noite, Espírito Santo.
0: O que vamos fazer hoje?
1: O que vamos fazer hoje?
0: Aí você, com a mão no coração, vai dizer qual é a sua intenção nesta noite, né? Nesta primeira noite de novena, certo? Nós queremos pedir por todos nós que estamos juntos aqui reunidos, para que o Espírito Santo venha com o seu fogo abrasador aquecer o nosso coração, para que nós possamos bem viver todas as noites desta novena, que nós possamos sentir o calor, o fogo do Espírito Santo e o amor de Deus que desça sobre nós. Então nós vamos cantar na página 20, número 9, pedindo o Espírito Santo sobre nós, sobre nossas vidas, sobre nossas casas, sobre nossas famílias, sobre todos os visitantes, sobre todas as comunidades, sobre os sacerdotes, sobre o Padre Almir, Padre Marcelo e todos os que virão, né? Pelo Padre Kelvin. Número 8, página 20.

agora só as vozes, sem os instrumentos. Quero ver se vocês aprenderam. Quem tá com o livrinho, levanta assim para eu saber se já tem muita gente com o livrinho que pode nos acompanhar. Então vamos lá, do início. Espírito de Deus, bem-vindo, tu és ao meu coração. Quero que vocês me ajudem, certo? Minha casa,

0: Louvado seja nosso Senhor Jesus Cristo.
1: Para sempre seja louvado.
0: Irmãos e irmãs, sejam todos muito bem-vindos. É com alegria no coração que hoje celebramos nossa primeira noite de novena em honra à nossa querida padroeira Senhora Santana, avó de Jesus e nossa. Acolhemos com carinho cada pessoa que está aqui neste dia especial, a região de Nova Olinda, ministros extraordinários da Santa Eucaristia, CRAIS e pessoas idosas que prestam suas homenagens à nossa avó. Santana é símbolo de sabedoria, paciência e confiança em Deus. Ela nos ensina que Deus nunca se atrasa e que a oração perseverante abre caminhos. Que nestes 9 dias ela interceda por nossas famílias. Que o Espírito Santo nos una em oração. Em pé, com alegria, iniciemos essa novena em louvor a Deus e a nossa avó, Senhora Santana, cantando.
2: Página 22, número 13.

0: seja nosso Senhor Jesus Cristo.
1: Para sempre seja louvado.
0: Caros filhos e filhas, boa noite.
2: Boa noite.
0: Tudo bem com vocês?
2: Graças a Deus.
0: É festa no céu e na terra também. Agora eu convido vocês a se voltarem para a nave central do nosso santuário para recebermos com muita festa e júbilo a dona e patrona desta paróquia e desta festa, a nossa queridíssima avó, Senhora Santana.

0: Queridos irmãos e irmãs, a todos que nos acompanham pelas plataformas digitais, pela rádio, pelas redes sociais e por todos os meios de comunicações da nossa paróquia, a nossa saudação fraterna e o nosso abraço de paz. E de modo muito especial, quero saudar com grande carinho o nosso querido Padre Kelvin, agradecendo a Deus pela sua presença, pelo seu testemunho sacerdotal e pelo seu coração dedicado ao serviço do Evangelho. Que o Senhor continue abençoando sua missão. Que o Senhor continue abençoando sua missão, fortalecendo seus passos e renovando sua alegria de servir a Igreja. Seja muito bem-vindo, Padre Kelvin. Receba o carinho e a oração de todo o povo de Deus que hoje se une a nós nesta celebração. E a todos vocês que nos acompanham, sintam-se acolhidos como família de fé. Que a graça de Deus e a intercessão de Senhora Santana esteja sobre cada lar e sobre cada coração, assim seja.
1: Amém.
0: Padre Kelvin, a casa é sua.
2: Em nome do Pai, do Filho e do Espírito Santo.
1: Amém.
2: Graça e paz da parte de Deus, o Pai, e de Jesus Cristo esteja sempre convosco.
3: Bendito seja Deus que nos reuniu no amor de Cristo.
2: Caros irmãos e irmãs, reunidos para celebrar Santa Ana, a avó de Jesus, também aquela que ensina com amor, façamos nossa oração preparatória.
4: Ó gloriosa Senhora Santa Ana, Mãe da Virgem Maria e avó de Jesus Cristo, com fé e confiança, nos colocamos sob a vossa proteção. Preparai nossos corações para celebrarmos dignamente a vossa santa novena. Ajudai-nos a viver estes dias de oração, conversão e fraternidade, para que possamos crescer no amor de Deus e no serviço aos irmãos. Ensinai-nos a acolher a palavra do Senhor com a mesma fidelidade com que educastes Maria nos caminhos da fé. Fortalecei nossas famílias, protegei nossos idosos, amparai nossas crianças e alcançai-nos a graça uma vida santa. Intercedei por nossa comunidade para que este novenário seja um tempo de bênçãos, unidade e renovação espiritual. Que, seguindo vosso exemplo de humildade e confiança, possamos caminhar sempre na presença de Deus. Senhora Santana, padroeira e protetora do vosso povo, rogai por nós.

limitações do corpo, continuai a anunciar Jesus Cristo com testemunho, manifestando o valor da vida humana em todas as suas fases. Amém. Todos.

0: O Senhor esteja convosco.
1: Ele está no meio de nós.
0: Proclamação do Evangelho de Jesus Cristo, segundo Mateus.
1: Glória a vós, Senhor.
0: Naquele tempo, Jesus passou no meio de uma plantação no dia de sábado. Seus discípulos tinham fome e começaram a apanhar espigas para comer. Vendo isso, os fariseus disseram: olha, os teus discípulos estão fazendo o que não é permitido fazer em dia de sábado. Jesus respondeu-lhes: nunca lestes o que fez Davi quando ele e seus companheiros sentiram fome?

0: como entrou na casa de Deus, e todos comeram os pães da oferenda, que nem a ele e nem a seus companheiros eram permitido comer, mas unicamente aos sacerdotes? Ou nunca lestes na lei que em dia de sábado no templo os sacerdotes violam o sábado sem contrair culpa alguma? Ora, eu vos digo, aqui está quem é maior do que o templo. Se tivesseis compreendido o que significa quero misericórdia e não sacrifício, não teríeis condenado os inocentes. De fato, o Filho do Homem é Senhor do sábado. Palavra da salvação.
1: Glória a vós, Senhor.
0: Caros irmãos e irmãs, é uma alegria novamente retornar à comunidade aqui de Santana, Independência, depois de 2 anos, né? Faz 2 anos que não participava da festa. Este ano fui convidado pelos nossos irmãos aqui, os padres que vieram, pertencem à mesma comunidade do meu bispo diocesano, né? Veio ontem aqui celebrar com a comunidade e com alegria hoje, isto é uma honra para Iguatu, né? No caso, o bispo diocesano fez a abertura e o padre Tobias, ou o padre Kelvin, veio abrir a primeira noite, né? Iguatu está de honra, né? E agradecemos, de fato, o carinho aqui que sempre Independência teve para com meu ministério, o padre Kelvin. E é uma alegria retornar aqui para falar do tema tão belo, e aqui vocês estão vendo, né? Família que educa na fé e catequiza pelo amor. Falar do tema família é algo belo, porque a família, da família surgem os valores. E aqui não estamos falando de qualquer valor, estamos falando dos valores do Evangelho, dos valores da fé que são imbuídos pelo amor. A fé, ela é obra, ela é atitude. Não existe fé sem a prática daquilo que o próprio Evangelho nos convida a viver. E, portanto, falar de catequese e de amor é falar do reino. O reino que está no meio de nós. Do reino que acontece à medida que nos abrimos à vontade de Deus. Falar de família é lembrar que Jesus, ele tem uma família. E vocês têm como padroeira a avó de Jesus, aquela que repassou para Maria os valores da fé. A imagem de Santa Ana geralmente traz Maria no colo e a Sagrada Escritura, não é? Nos braços de Maria, justamente mostrando a beleza e os ensinamentos que dela, de Santa Ana e de Joaquim, e que Maria, tão cheia do Espírito Santo, colocou em prática. Eis aqui a serva do Senhor, faça-se em mim segundo a tua vontade. E, portanto, caro povo de Deus, estamos aqui também para celebrar as nossas famílias, porque Deus nos reúne no amor. O próprio Senhor nos falou no Evangelho: quem é minha mãe, quem são meus irmãos? Todo aquele que ouve e põe em prática a palavra. Portanto, somos uma grande família e que confirmados na oração que o Senhor nos ensinou, temos um Pai que é nosso, Pai nosso que está nos céus. E, portanto, somos uma família só, uma única família, um único coração, uma só alma. Isto é ser igreja. Ser igreja é ser família. Família que catequiza no amor. Família que sabe pôr em prática a palavra e que da palavra ousa arriscar neste mundo. Porque neste grande mar que é o mundo, nós estamos navegando. E o Senhor, Ele é aquele que conduz a barca. Portanto, caros irmãos e irmãs, nesta primeira noite, devemos sair daqui, pelo menos hoje, com o tema na nossa cabeça. Vamos repetir juntos o tema? Família que educa na fé. Está tão fraco aqui, vamos falar mais alto. Família que educa na fé e catequiza pelo amor. Se vocês saírem daqui, depois desta santa oração, com este tema gravado na cabeça e no coração, o padre Kelvin saiu lá de Cruzeta e sairá daqui muito satisfeito, porque deixou algo gravado no coração de vocês. Vocês terão 9 noites aqui para aprender sobre este tema. Este tema que tem grande valor e que no Evangelho de hoje é transmitido através de um pequeno verso. Este pequeno verso o Senhor nos transmite através de uma palavra chamada misericórdia. Vamos repetir? Misericórdia. O que é misericórdia? Vamos lembrar no ministério do Santo Padre, o Papa Francisco. O que é misericórdia? Falamos tanto de misericórdia e muitas vezes não compreendemos quem é ou o que ela é. O Papa Francisco nos comunica que misericórdia é o rosto de Deus. E aí adentramos na parábola do Pai misericordioso que acolhe com amor o seu filho e que ama mais ainda aquele filho que ficou com ele. E o que o Pai, cheio de misericórdia, apresenta a seus filhos? A compaixão. O que é ter misericórdia? É ter compaixão. É ter o coração nas dores dos miseráveis. É ter o coração marcado pelo sofrimento, mas também pela esperança da cruz. Misericórdia não é poesia. Misericórdia é algo que nos transmite grandemente o que Deus fez na cruz. O que Jesus fez na cruz. Suspira, olha, abraça, ama, mas também perdoa. Ai, padre, eu sou tão cheio de misericórdia. Eu chego em casa, padre, eu trato bem minha família, eu perdoo aqueles que me fazem mal, eu rezo, padre, por aqueles que me perseguem, eu tenho paciência no meu trabalho. O que me falta, padre? O que me falta para realmente eu me encontrar com misericórdia, com a misericórdia? E a resposta encontramos hoje no Evangelho. Encontramos aqui Jesus que, ao passar, seus discípulos sentem fome e, ao quebrar as espigas para se alimentar, ali encontramos um grupo de pessoas que não estão preocupados com a lei. estão preocupados em acusar o Senhor. E ali eles questionam Jesus: olha, teus discípulos estão quebrando a lei do sábado. Uma lei do judaísmo que é extremamente importante. Por que teus discípulos quebram uma lei tão importante? Ora, aparentemente Jesus parece querer justificar quando fala de Davi e quando fala dos sacerdotes. Mas não é isto que Jesus quer apresentar. Jesus apresenta uma dinâmica onde a lei, ela não pode ser levada acima da necessidade dos sofridos. A lei, ela não veio para oprimir. A lei, ela veio para ordenar. A lei, e aqui eu me lembro do grande filósofo Foucault, né, no seu livro Vigiar e Punir, ele fala que a lei, ela deve ser educativa, não punitiva. Porque sofrimento não ensina nada a ninguém. Se sofrimento realmente ensinasse alguma coisa, eu sei que o mundo já teria mudado. Porque o mundo, marcado por guerra, por tantas discórdias, por tanto sofrimento, não mudou. Então, o sofrimento não nos leva a uma pedagogia ainda do verdadeiro aprendizado. A lei, ela não deve levar o homem a sofrer, o ser humano a sofrer. Mas a lei, ela deve, acima de tudo, educar para a convivência social, para a convivência fraterna. Por isso, a lei, nunca a finalidade da lei deve ser punir, mas sim restabelecer aquele que saiu da ordem, aquele que saiu daquilo que é moral e ético. Na cabeça destes que vieram até o Senhor, a preocupação não é, de forma alguma, colocar a lei na prática da justiça, mas encontrar uma brecha para condenar o Senhor. Ora, gente, tenhamos cuidado também. Nossa prática religiosa não pode levar-nos a condenar o outro. Isto deve ser um grande ensinamento para nós. O olhar de Jesus para a fome dos seus discípulos o levou a sobrepor a lei judaica para encontrar uma finalidade que é justamente saciar a fome do faminto. Então, não haverá justiça quando a lei é imposta para condenar ou para ferir. Ela não tem como finalidade a justiça, nunca. E por isso devemos ter cuidado. Da mesma forma que a lei religiosa, e aqui entramos nos 10 mandamentos, nos ensinamentos da igreja, no catecismo. Por quê? E não se engane não, né, padre? Tem muita gente que estuda liturgia, tem muita gente que estuda catequese, que decora o direito canônico, não para pôr a prática, mas para vigiar e condenar o outro. Tem muita gente que torna-se fiscal na internet de nós padres. Ai, o padre Tobias. Uma vez eu fui para uma comunidade muito humilde, uma comunidade muito simples. E a comunidade tinha uma dinâmica de acolher os vaqueiros. Na hora da missa fizeram uma acolhida dos vaqueiros, muito bonita. Mas nós padres ficamos preocupados, o que é que isso vai dar na internet, né? Vão dizer que o padre estava pulando de vaquejada dentro da missa, né? E isso preocupa, porque muitas vezes nós aprendemos a lei, aprendemos a catequese, aprendemos tudo que a igreja ensina, não para libertar, ajudar a edificar, mas sim para passar na cara do outro o erro, passar na cara do outro aquilo que não concorda. Não estou falando isto, gente, para ferir, mas para abrir o coração, porque ter misericórdia é também compreender o outro. Nem tudo o que se vê realmente deve ser, de fato, julgado. Tem coisas que a gente deve fazer como Maria, guardar no coração. Se aprender com Maria a guardar no coração, muitas coisas que não podemos julgar, de fato, eu, o mundo, a família, o trabalho, tudo isto será um lugar melhor. Se cada ser humano deixasse de olhar para o outro ou para os erros do outro e ousasse de misericórdia, compaixão e perdão, muita coisa neste mundo seria sanado. E é importante lembrar que Jesus aqui, ele não quer se desfazer da lei. Jesus não veio para abolir a lei. Ele veio para dar pleno cumprimento. E quando ele responde usando uma frase, creio que de Oséias, eu não quero sacrifícios, eu quero misericórdia, ele está lembrando justamente disto, de gente que usa da religião não para libertar, mas para se tornar mais aprisionado ainda neste mundo. E a religião não é para isto. Religião não é prisão. Religião não é cadeia. Como a própria palavra já diz, religar, ligar a Deus. A religião nos liberta, nos liga a Deus. E todo aquele que encontra a Deus encontrou liberdade, porque foi para a liberdade que Cristo vos libertou. Aprendamos com Senhora Santana, cheia de compaixão, aquela que com cuidado, amor, cuidou daquela que será e que é a mãe do nosso Salvador. Aprendamos também com o Senhor que diante das dificuldades deste mundo e sobretudo daqueles que nos apontam o dedo, a melhor resposta será o silêncio para não, de fato, causar dano a ninguém. Amém? Louvado seja nosso Senhor Jesus Cristo.
2: Ao celebrarmos a ladainha de Senhora Santana, recordamos aqueles que foi mãe de Maria e avó de Jesus, exemplo de amor, cuidado e sabedoria. Assim como Santana, nossos idosos são raízes firmes que sustentam família e transmitem valores, histórias e ensinamento às novas gerações. Cada cabelo branco carrega lutas vencidas, lágrimas superadas e muitas bênçãos derramadas. Os idosos são memória viva da comunidade e testemunha da fidelidade de Deus ao longo da vida. Merecem nosso respeito, carinho, escuta e gratidão todos os dias. Que Senhora Santana interceda por todos os idosos, concedendo saúde, paz, dignidade e alegria. E que nós possamos aprender com eles a viver com mais fé, paciência e amor.
0: Façamos com alegria a ladainha em honra a Santana.
3: Página 13 do livrinho.

0: Rogai por nós, Senhora Santana, para que sejamos dignos das promessas de Cristo.
1: Amém.
2: 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E Senhora Santana vos conceda a graça de uma vida feliz e que na pessoa de Jesus ele possa vos dar a recompensa. Assim seja. Amém.
3: Número 32.

Caros filhos e filhas, netos e netas de Senhora Santana, é uma alegria tê-los conosco. De forma muito fraterna, muito carinhosa, quero saudar todos vocês que nos assistem pelas plataformas digitais. Recebam o nosso carinho e o nosso amor. Uma calorosa salva de palmas. A festa só é bonita porque todos nós estamos aqui reunidos e unidos. Caros filhos, filhas, amanhã nós temos a Santa Missa às 7 horas na nossa Igreja Matriz. Às 19 horas nos encontraremos aqui, missa e novena. Amanhã, quem preside esta celebração é um padre bem distante, que vocês quase não conhecem. Estou brincando. É o padre Marcelo Silva, Souza Silva. Muito bem, ele que presidirá. A imagem hoje vai para o bairro Nova Betânia. E hoje, o alimento que vocês precisam trazer amanhã é um pacote de macarrão e um pacote de cuscuz. Hoje era arroz, não é? Quem trouxe? Quem não trouxe hoje pode trazer amanhã. O arroz, o macarrão e o cuscuz, que é para nossas famílias. Vamos assistir as nossas famílias que necessitam. Nós temos de costume, como todo mundo sabe, a nossa barraca. Todo mundo sabe onde se encontra a barraca. Essa barraca é típica, é clássica. E lá nós temos muitas coisas gostosas. E vocês precisam comprar tudo, tá bom? Ontem ainda sobrou um pouco da paçoca. Hoje eu não quero ver nada, tá certo? Por favor, eu espero que todo mundo vá jantar lá na nossa barraca. Tem muita coisa boa, pastel, paçoca, lasanha, o que mais? Panqueca, torta de frango, rosquinha, enfim, tem muitas coisas boas. Agora nós queremos, de forma muito carinhosa, muito fraterna, entregar uma pequena lembrancinha ao padre Kelvin. Saiba que nós temos uma admiração muito grande pelo senhor e o senhor é sempre muito bem-vindo a esta casa, a esta paróquia, tá bom? Então receba uma singela lembrança. Muito bem. Nós temos também as nossas cartelas, viu? Quem não comprou ainda a sua cartela, por favor, vá comprar a sua cartela. São 111 prêmios, dividido em 72 sorteios. Por favor, você que não pegou ainda também deseja vender a cartela, procure-nos. Compre a sua cartela, porque assim você estará ajudando também a nossa paróquia, a Senhora Santana, enfim. E é muito barato, não é? É 10 reais, baratíssimo, né? Um sorvete custa 480 e eu vejo vocês tudo chupando sorvete. Lá em Fortaleza, eu vejo nas fotos. Olha, um batom, só vejo vocês com as bocas todas bonitas, né? Batom 24 horas. Quanto é um batom 24 horas? Não é menos que 60, 80 reais. Então, o que é 10 reais, né? Por favor, comprem as cartelas de Senhora Santana. Ela merece ou não? Ela merece ou não? Salva de palmas! Depois, nós temos nossos artigos religiosos, viu? Temos muitas coisas bonitas. Procure ali a lojinha. Tem muitos artigos religiosos. Chaveiros, blusas, caneca, broche, chaveiro. Tem muita coisa. Então, por favor, procure lá a nossa lojinha.
E também nós temos a nossa barraca típica, que é a barraca do carneiro, não é isso? Ali do lado, ó, por favor, depois que saírem daqui, vão lá degustar um bom carneiro, viu? Por favor, vim à festa de Santana e não comer um bom carneiro não fez muita coisa, não é? Então, por favor, procure ali a barraquinha para degustar um bom carneiro. Quero expressar minha sincera gratidão pelo trabalho extraordinário realizado pelo CITRAN, minha gente. Em nosso município, na pessoa do senhor Fernando, estendo meu reconhecimento a todos os profissionais que com dedicação, competência e espírito de serviço têm contribuído muito para um trânsito mais seguro, organizado e humano. Então, queremos agradecer ao CITRAN. Agradeço também ao Poder Municipal, representado pelo nosso excelentíssimo senhor prefeito Ilha Vieira, pelo compromisso com o bem comum e pelo apoio às ações que promovem a qualidade de vida do nosso povo, principalmente pelas nossas festividades. De modo especial, também manifesto a minha gratidão ao doutor Assuério, cuja colaboração e empenho tem sido um sinal de responsabilidade e cuidado com a nossa comunidade e com a nossa paróquia. Então, a ele e ao doutor Assuério, a nossa gratidão. Que Deus abençoe abundantemente cada colaborador e todos aqueles que trabalham diariamente pelo progresso e pela segurança de nossa queridíssima paróquia de Independência. Que Nossa Senhora Santa Ana, que Senhora Santana interceda por todos, concedendo sabedoria, proteção e perseverança na missão de servir a todo o povo. Muito obrigado pelo exemplo de dedicação e amor à nossa paróquia. Quero agradecer a todos vocês que com muito amor, com muito carinho, se dedicam, se empenham, dão a vida por todos os doadores, tantas coisas recebidas, doadas. Então, nosso muitíssimo obrigado pelo empenho e pela cordialidade de cada um independenciano. Também quero agradecer aqui de forma muito fraterna as irmãs que se fazem presente aqui. Eu estou vendo a irmã Dora ali. Fique de pé, irmã Dora, para que o povo lhe vê. A irmã Dora, a irmã Graziella, a irmã Vivi e a irmã Sônia, pelo empenho, pelo esforço. Então, a nossa eterna gratidão. E também estendo um agradecimento todo especial aos comerciantes de Independência. A todos os comerciantes de Independência, que são muito cordiais e gentis. Obrigado pela devolutiva, por expressar esse amor tão bonito à senhora Santana, por chegar junto, por serem colaboradores e doadores. Então, eu peço aos nossos comerciantes uma calorosa salva de palmas.

Minha gente, por favor, vocês que são criadouros e criadoras de carneiros e que não doou ainda, por favor, chegue junto da gente. Nós estamos precisando, tá bom? Para que assim nós possamos honrar com os nossos compromissos, porque é de você vir à festa, os festejos de Senhora Santa não degustar um bom carneiro, então não valeu a pena ter vindo à festa. Está chegando, os carneiros estão chegando, mas você que tem criação de carneiro, você que conhece alguém, por favor, é um pedido que eu faço. Chegue junto, ligue na secretaria da paróquia, nós vamos providenciar a logística para ir buscar. Tem carro de horário, você pode mandar, a gente acerta lá na secretaria. Ou então, padre, olha, tenho aqui 10 carneiro, vigi que boniteza. Padre vai ficar tão feliz, ainda leva água benta para abençoar toda a fazenda. Aí eu faço questão de ir pessoalmente, eu e o padre Marcelo, vai ainda os dois padres. Aí a gente abençoa tudo e a gente traz, né? Carro não é problema. Combinado. Mas por favor, você que conhece algum criador, aqui é clássico, né? Muita gente tem criação de carneiros. É porque nós estamos chegando ainda e não conhecemos direito. Mas com fé em Deus, no próximo ano eu já vou buscar. E eu ainda escolho o que eu vou trazer: o mais gordo e o mais bonito. Porque para Jesus tem que ser o melhor. Combinado. Mas está tudo certo. Próximo ano, o rapaz da barraca nem se preocupe, porque eu faço questão de buscar o melhor, o mais bonito, né? Então fica tudo certo.

Oferecimento. Nós te oferecemos, ó Deus, a nossa oração, o nosso louvor e te pedimos. Socorre-nos em nossas necessidades, pelos méritos, merecimentos de nossa padroeira Santa Ana e de seu esposo São Joaquim, avó de Jesus e nosso. Ajuda-nos a superarmos os medos e caminharmos na esperança, fiéis aos ensinamentos de Jesus e comprometido com a causa do teu reino. E assim, um dia realizadas as tuas promessas, cantemos por todos os sempre os teus eternos louvores. Amém. Amém.

0: Irmãos e irmãs, as portas do céu se abrem diante de nós neste momento. Jesus Cristo, o Verbo Divino, se fez carne no ventre de Maria e que recebeu os primeiros ensinamentos de amor na casa de Senhora Santana. Está aqui de corpo, sangue, alma e divindade. Diante deste ostensório, desarmemos o nosso coração. Deixemos de lado de fora os ruídos do mundo e entregamos ao silêncio que adora, que escuta e que deixa amar. Preparemos o nosso coração para acolher o Santíssimo Sacramento. Cantemos.
1: Nós vamos ficando de pé, voltando para trás, vamos receber Jesus, que já se faz presente em nosso meio. Desde o início da palavra, da proclamação da palavra, e agora nós o receberemos no seu corpo, sangue, alma e divindade. É o Rei que está à nossa frente, é o Rei que está no nosso meio, é o Rei que está diante de nós. Por isso nós vamos com o nosso coração aberto, erguendo os nossos braços, acolher o amor das nossas vidas, que é Jesus. Página 45, número 71.

agora dobrar os nossos joelhos, mas nós podemos dobrar o nosso coração. Então, com o nosso coração prostrado, nós vamos agora adorar aquele que é, que era e que sempre será. Jesus, no seu corpo, sangue, alma e divindade, está no meio de nós. Ele passa no meio de nós, como ele passou há tantos e tantos anos sobre aquele povo do Evangelho, e curou a tantos e visitou a tantos. Este mesmo Jesus passa no nosso meio agora. Que nós possamos adorá-lo com o nosso coração rendido. Se você ainda pode, erga os teus braços, só se você puder. Que nós possamos agora, com toda a sinceridade do nosso coração, render graças a este mesmo Jesus, que visitou a tantos, que passeia pelo meio de nós. Cantemos mais uma vez do início: Vem, Senhor Jesus.

0: escutar a sua voz.
1: Vamos lá, eu convido vocês a estenderem as mãos sobre Jesus. É festa, é o nosso Deus que está no nosso meio.

0: Graças e louvores sejam dadas a cada momento
1: ao Santíssimo e Diviníssimo Sacramento.
0: Graças e louvores sejam dadas a cada momento
1: ao Santíssimo e Diviníssimo Sacramento.
0: Jesus manso e humilde de coração,
1: fazei o nosso coração semelhante ao vosso.
0: Deus Santo, Deus Forte, Deus Imortal,
1: tende piedade de nós e do mundo inteiro.
0: Deus Santo, Deus Forte, Deus Imortal,
1: tende piedade de nós e do mundo inteiro.
0: Deus Santo, Deus Forte, Deus Imortal,
1: tende piedade de nós e do mundo inteiro.
0: Diante de Jesus sacramentado, nosso Deus amado, neste pão humilde, sacramento de amor,

coração diante de Jesus. Apresente a Ele as tuas dores e as tuas lágrimas. Apresente a Ele teu sofrimento. Tudo aquilo que você tem passado diante de Jesus, a Ele peça firmemente: lava o meu coração. Dá-me, Senhor, um coração aberto à misericórdia. Dá-me, Senhor, misericórdia para saber suportar as dores deste mundo, para saber perdoar, para saber conviver com minha família. Dai-nos, Senhor, um coração semelhante ao Teu, para que possamos sair, Senhor, daqui renovados, sair daqui com um coração novo, sair daqui mais humano. Dai-nos, Senhor, um coração aberto também a entender as dores do nosso irmão, dos nossos irmãos, para que possamos também olhar com piedade e compaixão para os mais necessitados. E assim, movidos pelo Divino Espírito Santo, cantemos tão sublime sacramento.

0: lhe destes o pão,
1: que contém todo o sabor.
0: Oremos. Deus, que neste admirável sacramento nos deixastes o memorial de vossa paixão, concedei-nos tal veneração pelos sagrados mistérios do vosso corpo e do vosso sangue, que experimentemos sempre em nós a sua eficácia redentora. Vós que viveis e reinais pelos séculos dos séculos.
1: Amém.
0: Que esta bênção chegue a todos que necessitam da graça e da misericórdia. Que essa bênção restaure nossas famílias e nos anime a continuar nossa missão de batizados, de filhos e filhas de Deus.

0: Bendito seja Deus.
1: Bendito seja Deus.
0: Bendito seja o seu santo nome.
1: Bendito seja seu santo nome.
0: Bendito seja Jesus Cristo, verdadeiro Deus e verdadeiro homem.
1: Bendito seja Jesus Cristo, verdadeiro Deus e verdadeiro homem.
0: Bendito seja o nome de Jesus.
1: Bendito seja o nome de Jesus.
0: Bendito seja o seu sacratíssimo coração.
1: Bendito seja o seu sacratíssimo coração.
0: Bendito seja o seu preciosíssimo sangue.
1: Bendito seja o seu preciosíssimo sangue.
0: Bendito seja Jesus no Santíssimo Sacramento do altar.
1: Bendito seja Jesus no Santíssimo Sacramento do altar.
0: Bendito seja o Espírito Santo Paráclito.
1: Bendito seja o Espírito Santo Paráclito.
0: Bendita seja a Grande Mãe de Deus, Maria Santíssima.
1: Bendita seja a Grande Mãe de Deus, Maria Santíssima.
0: Bendita seja a sua Santa Imaculada Conceição.
1: Bendita seja a sua Santa Imaculada Conceição.
0: Bendita seja a sua gloriosa Assunção.
1: Bendita seja a sua gloriosa Assunção.
0: Bendito seja o nome de Maria, Virgem e Mãe.
1: Bendito seja o nome de Maria, Virgem e Mãe.
0: Bendito seja São José, seu castíssimo esposo.
1: Bendito seja São José, seu castíssimo esposo.
0: Bendito seja Deus em seus anjos e em seus santos.
1: Bendito seja Deus nos seus anjos e nos seus santos.
0: Deus e Senhor nosso, protegei vossa igreja. Dá-lhe santos pastores e dignos ministros. Derramai vossas bênçãos sobre o nosso Santo Padre, o Papa Leão, sobre o nosso Bispo, Dom Ailton, sobre os nossos padres aqui de nossa paróquia e todo o clero, sobre o chefe da nação, do Estado e do município, sobre todas as pessoas constituídas em dignidade, para que governem com justiça. Dai ao povo brasileiro paz constante e prosperidade completa. Favorecei com os efeitos contínuos de vossa bondade o Brasil, este bispado, a paróquia em que habitamos, a cada um de nós em particular, e a todas as pessoas por quem somos obrigadas a orar, ou que se recomendaram às nossas orações. Tende misericórdia das almas dos fiéis que padecem no purgatório. Dá-lhe, Senhor, o descanso e a luz eterna.
1: Amém.
0: Pai nosso, que estais nos céus,
1: santificado seja o vosso nome. Venha a nós o vosso reino. Seja feita a vossa vontade, assim na terra como no céu. O pão nosso de cada dia nos dai hoje. Perdoai as nossas ofensas, assim como nós perdoamos a quem nos tem ofendido. E não nos deixeis cair em tentação, mas livrai-nos do mal. Amém.
0: Ave Maria,
1: cheia de graça, o Senhor é convosco. Bendita sois vós entre as mulheres. Bendito é o fruto do vosso ventre, Jesus. Santa Maria, Mãe de Deus, rogai por nós, pecadores, agora e na hora de nossa morte. Amém.
0: Glória ao Pai, ao Filho e ao Espírito Santo.
1: Como era no princípio, agora e sempre. Amém.
0: Graças e louvores sejam dadas a cada momento
1: ao Santíssimo e Diviníssimo Sacramento.
0: Jesus manso e humilde de coração,
1: fazei o nosso coração semelhante ao vosso.
2: Jesus voltará para o tabernáculo de onde deseja ser visitado todos os dias por cada um de nós.

0: Viva nosso Senhor Jesus Cristo!
1: Viva!
0: Cristo vive! Cristo reina! Jesus é a riqueza da nossa vida. Como é bom ser católico, não é, minha gente? Eu amo ser católico. Virgem Maria, como é bom ser católico. Como é bom ser de Deus. Por isso que é muito gratificante servir a essa igreja una, santa, católica e apostólica. E Jesus é a riqueza da nossa vida. Eu mesmo sou apaixonado por ele. Uma calorosa salva de palmas, fazendo barulho! Pode ser melhor! Eu quero também saudar aqui no nosso meio os nossos guardas que estão lá de vermelho, os nossos guardas. Rezemos por eles. Também quero fazer uma saudação toda especial também aqui a todos aqueles que cuidam das nossas ruas, não é? Os nossos gari. Veja como a nossa cidade amanhece toda limpinha. Eles todos os dias se organizam, senhores e senhoras. Então eu quero convidar a vocês a rezar por eles e elas, que cuidem zela das nossas ruas, do nosso espaço. Ave Maria,
2: cheia de graça, o Senhor é convosco.
1: Bendita sois vós entre as mulheres, bendito é o fruto do vosso ventre, Jesus. Santa Maria, Mãe de Deus, rogai por nós, pecadores, agora e na hora de nossa morte. Amém.
0: Rogai por nós, Santa Mãe de Deus,
1: para que sejamos dignos das promessas de Cristo. Amém.
0: Rogai por nós, Santa Mãe de Deus,
1: para que sejamos dignos das promessas de Cristo. Amém.
0: Agora vamos aguardar o Padre Kelvin retornar. Cantemos.

0: Muito bem, padre. Uma salva de palmas.
1: Deu certo, né, padre?
0: Deu certo. Padre Kelvin, a nossa eterna gratidão ao Senhor. Seja sempre muito bem-vindo no nosso meio. A casa é vossa, a paróquia também. Saiba que aqui na comunidade Santa Teresa de Ávila, você tem sempre um espaço, um quarto para te receber, passando por aqui para tomar um café. O Senhor faz parte da nossa família, saiba disso. E o nosso muitíssimo obrigado pela sua generosidade quando nós precisamos. Quando eu preciso do Padre Kelvin, socorra-nos! Ele está sempre pronto. Então, nossa gratidão. Antes dele fazer a menção final, não saiam dos lugares. Ele vai fazer a despedida final e depois a gente sai em cortejo até a igreja matriz. Aí vocês podem se deslocarem, tá certo? Para ser uma saída solene e bonita, não é?
2: Também gostaria de agradecer a caravana que veio lá de Santa Cruz, né, Cruzeta, os nossos irmãos. Levantem a mão, pessoal da paróquia de São Raimundo Nonato. Muito bem. Já tendo recebido a bênção do Santíssimo Sacramento, ide em paz e que o Senhor vos acompanhe.
3: Graças a Deus.
2: Cantemos o hino a Santana.

As pessoas que vão em cortejo com a imagem de Senhora Santana, né? Que vai para onde? Para o loteamento Nova Betânia, né? Na casa da Verônica. Então, as pessoas que vão levar o andor, a imagem de Senhora Santana, já podem ir se aproximando para...

0: Está no ar a Voz do Brasil. As notícias do governo federal que movimentaram o país no dia de hoje.
1: Olá, boa noite.
2: Boa noite para você que nos acompanha em todo o país.
1: Sexta-feira, 17 de julho de 2026.
2: E vamos aos destaques do dia na Voz do Brasil.
1: Empresas afetadas por tarifas impostas pelos Estados Unidos terão apoio do governo.
2: A APEX prepara plano de abertura de novos mercados para exportadores afetados pelas tarifas. Luciana Colares, de Holanda.
3: No início de agosto, a APEX Brasil deve apresentar um plano de diversificação de mercados, especialmente para os exportadores impactados pelo tarifaço.
1: E ainda, Banco Nacional de Antígenos integra a Estratégia Brasileira de Defesa Agropecuária contra a aftosa.
2: A estrutura permite a produção emergencial de vacinas em prazo reduzido em caso de necessidade sanitária. Thaís de Araújo.
4: O banco integra a Estratégia Nacional de Preparação para Emergências Sanitárias, juntamente com ações permanentes de vigilância e monitoramento da sanidade animal.
1: E vamos falar também sobre o El Niño, que traz...
2: realmente na Amazônia, no Cerrado e na Caatinga.
1: Para entender mais sobre os impactos para o Brasil, nós conversamos com o Gilvan Sampaio, do Instituto Nacional de Pesquisas Espaciais.
5: As previsões indicam que será um El Niño de forte intensidade, de muito forte intensidade, mas não há motivo para pânico. Nós temos que nos prepararmos para fazer com que os impactos sejam os menores possíveis.
2: Na apresentação da Voz do Brasil, Mariana Jungmann e Nazi Brum.
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2: Empresas afetadas pelas tarifas anunciadas pelos Estados Unidos vão ter apoio da Agência Brasileira de Promoção de Exportações para encontrar novos mercados.
1: Para isso, a APEX vai implementar um plano de 130 milhões de reais com foco na descoberta de novos parceiros comerciais.
2: A meta é chegar a países da União Europeia e países asiáticos.
3: A aplicação da tarifa de 25% sobre os produtos brasileiros, anunciada em 15 de julho, atinge 2.375 produtos. 7 bilhões e 200 milhões de dólares são impactados pelas novas tarifas. De acordo com a Agência Brasileira de Promoção de Exportações e Investimentos, o processo de busca por novos compradores internacionais vem sendo intensificado desde o ano passado, após as primeiras medidas tarifárias adotadas pelo mercado norte-americano. Atualmente, 72% das empresas brasileiras que vendem para os Estados Unidos já adotaram pelo menos mais um país de destino para as mercadorias. E já no início de agosto, a APEX Brasil deve apresentar um plano de diversificação de mercados, especialmente para os exportadores impactados pelo tarifaço. Como detalha o presidente da APEX Brasil, Laudemir Miller.
6: Nós vamos anunciar um plano de 130 milhões em parceria com o setor privado, mas evidentemente que a implementação do acordo Mercosul-União Europeia para que as empresas possam de fato aproveitar as oportunidades desse acordo é um dos elementos centrais do nosso plano. Mas enfim, assim, o importante são os setores, né? Mas pegando pesadamente a indústria, né? Então o setor de móveis, o setor de cosméticos, o setor de plástico, o setor de calçados, enfim, esses setores que estão tendo esse impacto.
3: Laudemir Miller ressalta que outros destinos já estão mapeados, como os países da Ásia Central.
6: O mundo olha de um jeito diferente para o Brasil, de um país estável, um país democrático. Então, a gente está sendo demandado pelos países asiáticos. O Brasil abriu, até semana retrasada, 651 mercados. Então, imagina a oportunidade que nós temos.
3: O impacto das novas tarifas anunciadas pelos Estados Unidos varia de acordo com o setor e a região. São Paulo registra o maior impacto em valor absoluto, 3 bilhões de dólares. Já Santa Catarina tem o maior impacto proporcional, com 68% das exportações afetadas. Outra região afetada é o Paraná, estado que concentra 70% das exportações brasileiras de madeira para a construção civil americana. Reportagem Luciana Colares de Holanda.
1: O Brasil conta com o primeiro Banco Nacional de Antígenos para a resposta emergencial à febre aftosa.
2: A estrutura foi desenvolvida em parceria entre o Ministério da Agricultura e Pecuária, o Instituto de Tecnologia do Paraná e empresa privada.
4: O Banco Nacional de Antígenos integra a Estratégia Brasileira de Preparação para Eventuais Emergências Sanitárias relacionadas à febre aftosa e para manutenção da segurança sanitária da pecuária. A estrutura foi desenvolvida em parceria entre o Ministério da Agricultura e Pecuária, o Instituto de Tecnologia do Paraná e a empresa Biogênesis Bagó. A parceria foi formalizada nesta sexta-feira em Garim, na Argentina. O ministro da Agricultura e Pecuária, André de Paula, falou sobre a parceria.
7: Porque esse é um laboratório reconhecido internacionalmente e ele nos empresta a credibilidade que chega com isso. Esse também é um laboratório que atende a grandes mercados, a exemplo do que ocorre conosco.
4: O Banco Nacional de Antígenos mantém armazenados, em condições de alta segurança, antígenos dos sorotipos de interesse para o Brasil. Em caso de emergência sanitária, esse material permite iniciar a produção de vacinas em menor prazo, sem depender de fornecimento externo. O Brasil possui reconhecimento internacional como país livre de febre aftosa sem vacinação. O banco integra a Estratégia Nacional de Preparação para Emergências Sanitárias, juntamente com ações permanentes de vigilância e monitoramento da sanidade animal. Reportagem Thaís de Araújo.
1: Atenção, estudantes que se inscreveram no processo seletivo do programa Universidade para Todos, o ProUni.
2: O resultado da primeira chamada para o segundo semestre de 2026 já está disponível.
1: Os candidatos pré-selecionados têm até o dia 24 de julho para comprovar informações da inscrição junto às instituições de ensino.
8: O processo seletivo do programa Universidade para Todos, o ProUni, recebeu cerca de 530 mil inscrições para o segundo semestre de 2026. Ao todo, mais de 1 milhão e 100 mil estudantes participaram das duas edições do programa neste ano. Cada participante teve a opção de selecionar até duas opções de curso, instituição e turno, conforme as regras do edital. As bolsas integrais cobrem 100% do valor da mensalidade, enquanto as parciais correspondem a 50%. Os cursos com mais inscritos nesta etapa foram Medicina, Direito e Psicologia. Criado em 2004, o ProUni oferece bolsas de estudo em cursos de graduação e sequenciais de formação específica em instituições privadas de educação superior. Para a classificação dos candidatos, o programa utiliza as notas obtidas no Exame Nacional do Ensino Médio, o Enem. Em 2026, os dois processos seletivos somaram mais de 2 milhões de inscrições, realizadas por cerca de 1 milhão e 100 mil candidatos. O resultado da primeira chamada do ProUni já está disponível. Os candidatos pré-selecionados têm até 24 de julho para comprovar as informações da inscrição junto à instituição de ensino e apresentar a documentação exigida. O cronograma prevê a divulgação da segunda chamada em 5 de agosto. O resultado desta etapa será divulgado em 1º de setembro. Saiba mais em acessounico.mec.gov.br/ProUni. Reportagem Edinaldo Júnior.
2: E as inscrições para a formação continuada de escolas de tempo integral foram prorrogadas até o dia 24 de julho.
1: O curso é destinado a gestores escolares e coordenadores pedagógicos de instituições que ofertam essa modalidade de ensino.
2: Nos estados, no Distrito Federal e em municípios de maior porte, também podem se inscrever profissionais das redes de ensino que atuarão como multiplicadores na formação.
1: As orientações sobre a etapa das inscrições estão disponíveis na página de documentos do Ministério da Educação, no portal gov.br/mec.
2: O Ministério do Meio Ambiente e Mudança do Clima apresentou as projeções mais recentes para o fenômeno El Niño após a reunião técnica de monitoramento climático realizada esta semana.
1: O cenário prevê redução das chuvas em parte das regiões norte e centro-oeste e temperaturas acima da média em grande parte do país.
2: E também aumento do risco de incêndios florestais, especialmente na Amazônia, no Cerrado e na Caatinga.
1: Já para a região sul, a previsão é de chuvas acima da média.
2: Os efeitos do fenômeno climático devem se intensificar a partir de agosto, mas serão mais sentidos no fim deste ano, segundo o pesquisador Gilvan Sampaio, do Instituto Nacional de Pesquisas Espaciais, o INPE.
1: Eu conversei mais cedo com ele para saber mais sobre o que esperar do El Niño e como tem sido feito o monitoramento dele pelos órgãos técnicos do governo federal. Acompanhe. Doutor Gilvan Sampaio, um prazer para a gente ter o senhor com a gente aqui na Voz do Brasil. Vamos começar falando dessas perspectivas para o El Niño esse ano? A gente deve começar a sentir os efeitos mais graves a partir da semana que vem? Como é que tá as previsões de chuvas intensas aí, especialmente para o sul do Brasil?
9: Bom, nós temos aí os impactos do El Niño, eles são gradativos ao longo dos próximos meses. Os primeiros impactos nós começamos a observar ao longo das próximas semanas. E nesse segundo semestre de 2026, o primeiro principal impacto está relacionado às chuvas no sul do Brasil, principalmente Rio Grande do Sul e Santa Catarina. Então há a tendência de chuvas mais volumosas, alguns períodos com chuvas intensas, mesmo porque o auge do fenômeno El Niño se dá normalmente no mês de dezembro. Então, entre novembro e janeiro, né, nós teremos o auge do fenômeno, que é quando nós observamos os principais impactos. Isso em relação às chuvas. Em relação à temperatura, aí sim, todo o Brasil, nós devemos ter, a partir do final do inverno e depois da primavera e verão, períodos com temperaturas mais altas do que a média histórica e, ao longo, principalmente da primavera e verão, alguns períodos com ondas de calor.
1: Pois é, eu ia até perguntar isso para o senhor, até o fim do ano, como é que eram as perspectivas, né? O senhor falou das chuvas mais intensas que devem começar no sul do Brasil e a seca, doutor Gilvan, a gente deve esperar também alguma seca atípica, em que regiões, como é que deve acontecer?
9: Em relação às secas, aí é mais no norte do Brasil, norte e leste da Amazônia e norte da região nordeste, onde ocorrem os impactos do El Niño em relação às secas, né? Ou chuvas abaixo da média.